0: Pablo Mundim.
1: A gente acabou de falar dos incentivos aos data centers, aqueles galpões gigantes, verdadeiros supercomputadores que fazem a mágica da internet acontecer hoje em dia, guardando nossas fotos e fazendo funcionar a inteligência artificial.
2: Mas para entender como a gente chegou até aqui, vale a pena voltar um pouquinho no tempo e ver como a internet evoluiu ao longo das décadas.
1: Quem é dessa época vai lembrar, 30 anos atrás, navegar na web era aquela novela da conexão discada, cheia de bips, chiados e paciência.
2: Pois é.
1: Dessa época vai lembrar, 30 anos atrás, navegar na web era aquela novela da conexão discada, cheia de bips, chiados e paciência.
2: Pois é, Nazi, de lá para cá tudo mudou. Hoje mais de 90% dos brasileiros estão conectados. E aquela internet lenta deu lugar a uma rede rápida, que está na palma da mão, no celular, no trabalho e no nosso dia a dia.
1: Pois é, confira os detalhes dessa evolução na reportagem de Gabriela Noronha.
3: Quem lembra desse som inconfundível da conexão discada? Há cerca de 30 anos, esses bips e chiados significavam que alguém estava se conectando ao mundo novo. No Brasil, a internet começou a se popularizar no final dos anos 90 por meio de modems ligados à linha telefônica. Só na década de 2000, com a introdução da banda larga, foram possíveis conexões mais rápidas e estáveis, como explica Giovanni Almeida, professor da Faculdade de Ciências e Tecnologias em Engenharia da Universidade de Brasília.
4: No início, era a tecnologia discada. Então, quem poderia ter acesso à internet era quem tinha um telefone em casa. E depois, então, começa a ter uma evolução, que é quando surge a tecnologia que a gente, né, chama de rede de telefonia celular. Então, se tem desde a primeira geração, né, aí por isso tem 1G, 2G, 3G, 4G e hoje 5G. Aí, a partir da tecnologia 4G, é que ficou mais forte, aí coincide com o uso do smartphone, surgimento do smartphone, e aí permite que hoje a gente tenha, né, esse acesso na palma da mão.
3: Com a expansão da infraestrutura de internet e a diversificação das tecnologias, cerca de 169 milhões de pessoas no Brasil já estão conectadas hoje. Segundo dados do Instituto Brasileiro de Geografia e Estatística, o IBGE, mais de 90% da população já tem acesso à rede. O que muitos não sabem é que, embora o destino final seja a tela do celular ou do computador, o caminho percorrido pelo sinal varia entre a fibra ótica, a rede móvel e o satélite. De acordo com Thiago Brown, assessor do Departamento de Investimento e Inovação do Ministério das Comunicações, cada tecnologia atende a uma realidade geográfica e a diferentes necessidades de uso.
5: O que é muito importante a gente ter em mente é que todas essas tecnologias, seja satélite, telefonia móvel ou fibra ótica, elas se complementam, né? Então, naquela região onde é mais difícil chegar a fibra ótica, a gente consegue, através de uma comunicação de telefonia móvel, levar conectividade banda larga para a população. E aí, mais difícil ainda, aquela região mesmo remota, de rural, de fronteira, por exemplo, em estados que tem muita densidade de floresta, mas existe gente morando ali, existem brasileiros morando ali, a gente tem a solução via satélite para levar também.
3: O assessor do Ministério das Comunicações destaca ainda que, para além das experiências cotidianas, redes estáveis e ultra rápidas permitem o acesso a serviços públicos digitais, como telemedicina e conteúdos educativos.
5: Com a chegada da internet de alta velocidade, a gente consegue levar saúde. Um especialista da área médica consegue fazer o atendimento desse brasileiro que está numa região rural, por exemplo, né? E aí, acesso à educação, nem se fala, né? A internet hoje tem todo o conteúdo de todos os tipos.
3: Para mais informações sobre as tecnologias disponíveis e a qualidade dos serviços prestados, basta consultar a página da Anatel na internet, no endereço anatel.gov.br. A agência regula e fiscaliza o setor de telecomunicações, estabelecendo normas técnicas e mediando conflitos entre consumidores e operadoras. Reportagem Gabriela Noronha.
2: O Brasil colheu cerca de 361 milhões de toneladas na safra 2025-26, segundo estimativa da Companhia Nacional de Abastecimento, a Conab.
1: O volume representa alta de 2,6% em relação à temporada anterior. A área plantada também deve crescer, chegando a 83,5 milhões de hectares. Confira na reportagem.
6: A produção brasileira de grãos na safra 2025-2026 fechou o ciclo estimado em 361 milhões e 700 mil toneladas, segundo a Companhia Nacional de Abastecimento, a Conab. É o 12º e último levantamento para o período de setembro do ano passado a agosto deste ano.

0: Os números mostram um aumento de 2,6% em relação à temporada anterior. A área de plantio estimada é de 83 milhões e 500 mil hectares, crescimento de 1,7% em comparação com o ciclo anterior. Os maiores aumentos de área estão nas lavouras de soja e milho. Segundo Nayara Bittencourt, diretora de Política Agrícola e Informações da Conab, as condições climáticas contribuíram para os dados estimados.
1: Então, em relação à soja, nós temos 180,4 milhões de toneladas colhidas. Esse resultado ele decorre tanto de uma expansão de área plantada e também das condições climáticas que foram bastante favoráveis nesse ano, com uma boa produtividade do ciclo. O milho também é uma cultura de destaque aqui, com 144 milhões de toneladas, também com condições climáticas bastante favoráveis nas principais regiões produtoras.
0: A Conab também apresentou uma estimativa para a próxima safra, de 2026 a 2027. A produção brasileira pode chegar a 366 milhões e 600 mil toneladas de grãos. Soja e milho apresentam tendência de crescimento. De acordo com a Conab, o resultado projetado reflete uma maior área semeada, o que compensa uma ligeira perda esperada na produtividade média nacional das lavouras. Quem comenta é o presidente da companhia, Silvio Porto.
2: Nós estamos apresentando aqui uma expectativa de crescimento de área praticamente para todas as culturas, mas nós estamos identificando uma redução de área no Rio Grande do Sul, mas nós estamos identificando também uma compensação dessa redução em outros estados.
0: O IBGE, que faz um levantamento anual da safra, estima para 2026 uma produção agrícola de 352 milhões e 900 mil toneladas, 2% acima do resultado registrado em 2025. Arroz, milho e soja representam 92,9% da produção estimada e ocupam 87,4% da área a ser colhida. Entre as regiões, o Centro-Oeste apresenta a maior estimativa de produção, seguido por Sul, Sudeste, Nordeste e Norte. E Mato Grosso é o maior produtor, com 32,1%, seguido por Paraná, Rio Grande do Sul, Goiás, Mato Grosso do Sul e Minas Gerais. Com locução de Thaís de Araújo, reportagem Luciana Colares de Holanda.
3: No mercado de carnes, também há projeção de alta nos próximos anos.
4: Segundo a Conab, o resultado será puxado pela produção de carne suína e de frango em 2026 e 2027.
5: Segundo projeções da Conab, Companhia Nacional de Abastecimento, a produção brasileira de carnes deve ultrapassar 34 milhões de toneladas neste ano e no próximo. O valor é 2% maior que o volume obtido em 2025 e foi influenciado sobretudo pela avicultura de corte e a suinocultura. De acordo com a Conab, o resultado permitirá um aumento nas exportações sem comprometer o abastecimento do mercado interno. Os dados divulgados nesta terça-feira também estimam alta na produção de ovos no país nos próximos anos. A publicação completa pode ser acessada no endereço www.gov.br/conab. Natália Koslick para a Voz do Brasil.
3: Atenção, participantes da Prova Nacional Docente.
4: O Instituto Nacional de Estudos e Pesquisas Educacionais Anísio Teixeira, o INEP, recomenda aos inscritos consultar com antecedência o local de prova, que será aplicada no próximo domingo, 20 de setembro.
3: As informações estão disponíveis no cartão de confirmação da inscrição no sistema PND.
4: Os portões serão abertos ao meio-dia, no horário de Brasília, e fechados pontualmente à 1 da tarde.
3: O resultado final está previsto para 15 de dezembro.
4: Mais informações em pnd.inep.gov.br.
6: Dicas do Enem.
7: Oi, meu nome é Davi Enzo e a minha pergunta é: quantas horas por dia eu preciso estudar?
3: A professora de Biologia, Maria Antônia Ferreira, vai responder essa dúvida. Vamos conferir.
8: Para essa pergunta, não existe uma resposta exata, porque isso é muito individual de cada um. Eu diria para vocês focarem mais em qualidade de estudo e menos em tempo. Porque, por exemplo, se você estudar 2 horas por dia, mas essas 2 horas forem bem proveitosas com foco total, é mais eficiente do que 5 horas toda hora oscilando o foco. Então, eu acho que assim, o máximo possível que você consiga manter um bom rendimento, um bom foco ali nesse tempo de estudos. Lembre-se, no dia da prova, vocês estarão realizando exercícios. Vocês precisam estar preparados para responder questões. O Enem é muito mais do que simplesmente decorar um monte de teoria. Ele é uma prova de leitura, interpretação e preparação para responder exercícios.
3: As provas do Enem vão ser realizadas nos dias 8 e 15 de novembro. Se prepare e acompanhe as nossas dicas toda terça-feira aqui na Voz do Brasil e também na radiogov.ebc.com.br. um local de conhecimento no interior do Amazonas, onde é possível acessar obras dos primeiros cientistas que pesquisaram a região.
4: Biodiversidade, populações ribeirinhas e recursos naturais estão entre os temas das pesquisas.
3: A biblioteca que fica em Tefé é um convite para pesquisadores

0: 28 mil obras científicas dedicadas à região. Mais do que reunir livros, a biblioteca é há mais de 3 décadas uma guardiã da memória científica da Amazônia. A bibliotecária Graciete do Socorro Rolim conta um pouco sobre a sua história.
1: Nós temos vários títulos de vários viajantes naturalistas que andam aqui pela região amazônica. Se você quiser fazer uma pesquisa histórica dos primeiros estudos relacionados aqui na região, tanto na parte de biologia, botânica, zoologia, arqueologia, a parte da antropologia, esses livros eles são fontes riquíssimos dessas informações.
0: O acervo conta com publicações sobre a conservação da biodiversidade, uso sustentável dos recursos naturais, estudos sobre populações ribeirinhas e diversidade socioambiental. A biblioteca é uma fonte de consulta para pesquisadores, estudantes e profissionais de diversas áreas. Localizada em uma região cercada por áreas protegidas, ela é o único local com conteúdo científico em um raio de mais de 500 quilômetros, como explica Graciete do Socorro Rolim.
1: Além da importância dela científica, né, o lugar é muito bonito. Tem os janelões de vidro. Então, dá a vista direta para o Lago Tefé. A vista é muito linda.
0: Para saber mais sobre a biblioteca Henry Waterbeats, é só acessar a página mamirauá.org.br. Reportagem Cleide Lopes.
2: Os gabaritos preliminares do Exame Nacional de Avaliação da Formação Médica, o ENAMED, e da primeira etapa do Revalida já estão disponíveis para consulta.
3: O prazo para apresentar recursos termina nesta quinta-feira, dia 17 de setembro.
2: As versões definitivas do gabarito oficial da prova, objetiva e o resultado definitivo, serão publicados no dia 4 de dezembro.
3: O ENAMED avalia a formação médica. Já o Revalida comprova diplomas médicos expedidos por universidades de fora do Brasil para exercer profissional no SUS.
2: Para mais informações, acesse gov.br/inep.
3: Conhecer o território indígena e seus caminhos pode fazer toda a diferença na hora de salvar uma vida.
2: Por isso, foi implementado um projeto piloto em Dourados, no Mato Grosso do Sul, o SAMU Indígena.
3: A equipe conta com profissionais indígenas e reduzem mais da metade o tempo de resposta em emergências em saúde nos territórios.
4: Com atendimento na língua nativa, o SAMU indígena funciona 24 horas por dia, 7 dias por semana, e atende cerca de 25 mil indígenas de 3 etnias que vivem na Reserva Dourados, em Mato Grosso do Sul. Desde agosto do ano passado, quando foi implementado o projeto piloto, o serviço já registrou mais de 2.400 ocorrências, uma média de 204 atendimentos por mês. A secretária de Saúde Indígena do Ministério da Saúde, Lucinha Tremembé, diz que o SAMU indígena dá mais celeridade aos atendimentos de urgência.
5: Com o SAMU, a gente consegue aí um fato muito importante, que é a redução do tempo de espera.
4: O número para acionar o serviço é o mesmo que funciona no restante do país, o 192. O que muda no caso do SAMU indígena é a equipe. Ao todo, são 14 profissionais da saúde. 7 deles são indígenas e falam fluentemente português e guarani. A equipe também conhece bem a região, o que dá mais celeridade ao atendimento. O Everton Nunes, da etnia Terena, é um dos enfermeiros que trabalham na viatura e fala da importância da rapidez na resposta ao chamado.
6: O que difere é que nós já conhecemos a aldeia, né? A gente sabe por onde conseguimos entrar, até porque em dia de chuva é mais difícil de entrar. Os condutores sabem, por aqui eu não posso passar, porque se eu passar por aqui, a minha VTR vai ficar. Essa questão de logística mesmo, da condução, do condutor levar a equipe até esse atendimento e até também do tempo resposta. Tempo é vida.
4: As comunidades indígenas da Reserva de Dourados contam com o suporte de 2 unidades básicas de saúde indígena, um polo base e um distrito sanitário especial indígena. Mas nos casos de ocorrências mais graves, a equipe do SAMU leva o paciente para unidades de saúde e hospitais da região para atendimento especializado. Reportagem Graziele Bezerra.
2: Com as eleições chegando, é importante reforçar: o voto é livre e secreto.
3: Prática de assédio eleitoral no trabalho é crime.
2: Quem traz os detalhes é a repórter Larissa Graciano.
7: Nos últimos 4 anos,

0: O Ministério Público do Trabalho recebeu quase 5 mil denúncias de assédio eleitoral. O voto é secreto, é um direito previsto na Constituição. Mas tem patrão, tem chefe que usa do cargo e do poder econômico para pressionar empregados a apoiar esse ou aquele candidato. E isso é crime. No começo, a prática do assédio eleitoral envolvia pressões diretas, como ameaça de demissão. Hoje, a maioria dos casos é mais velada, como mensagens do chefe com vídeo ou pesquisas eleitorais postadas em grupos da empresa ou enviadas diretamente ao trabalhador. Falas do patrão no ambiente de trabalho, sugerindo que a situação pode ficar difícil se determinado candidato vencer, é outro exemplo. E para configurar assédio, não precisa ser um ato repetido. É que essa pressão, esse constrangimento, ainda que feito uma única vez, tem potencial de gerar medo no trabalhador e direcionar seu voto, afirmou a advogada da União, Alessandra Lopes.
1: Sobretudo esse medo que a pessoa vai nutrir de ser penalizada, de ser removida, de ser transferida, né, de local, de ir para um local onde tem menos condições, de mudar a sua escala de trabalho, de perder o emprego também, né, no final das contas. A gente não quer que ninguém que esteja numa relação hierarquizada, que tenha poder econômico privilegiado, possa coagir outras pessoas e, portanto, desequilibrar o pleito.
0: Uma das provas mais comuns apresentadas pelo trabalhador são as conversas de WhatsApp. Por isso, a orientação para você, que é dono de empresa ou coordenador de uma área e que tem poder hierárquico sobre seus trabalhadores, é saber os limites do que pode e do que não pode, como alerta o procurador do trabalho, Igor Souza Gonçalves.
2: O empregador tem direito à sua liberdade de pensamento, à sua liberdade política, mas quando ele está dentro do ambiente empresarial, ainda que ele esteja num grupo de WhatsApp, numa conversa informal com aquele determinado trabalhador, ele deve se recordar que, em muitos casos, o que está ali não é o CPF dele, é o CNPJ dele. Então, às vezes, esse tipo de brincadeira, esse tipo de mensagem, ele pode ter uma conotação e um potencial de constranger aquele determinado trabalhador. A gente já teve diversas condenações aí a valores vultuosos, né, nas eleições de 2022, de 2024, a responsabilização de empregadores públicos e privados, condenações de dano moral coletivo que passaram e à casa dos milhões, né, porque é um dano que se entende que não é só a liberdade de pensamento do trabalhador, é um dano a toda a democracia.
0: Abrir as portas da fábrica, da loja ou da repartição pública para que um candidato converse com os funcionários é outro tipo bem comum de assédio eleitoral e deve ser denunciado. Para prevenir a prática também no serviço público, foram realizadas mais de 50 palestras em vários órgãos federais. Houve ainda a assinatura de uma parceria para dar agilidade no encaminhamento das denúncias que podem ser feitas, por exemplo, no site do MPT, o Ministério Público do Trabalho. De Brasília, Larissa Graciano.
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4: Fique agora com as notícias do Poder Judiciário do Congresso Nacional. Uma boa noite.
3: Boa noite, até amanhã.
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7: STF analisa petição referente ao relatório da PF no âmbito do caso Master.
8: STJ define que milhas e pontos de programas de fidelidade podem ser penhorados para pagar dívidas.
7: Mesários vão até o dia 3 de outubro para concluir o treinamento para as eleições 2026.
8: Boa noite, eu sou Leandro Bezerra.
7: E eu sou Walter Lima.
8: O plenário do Supremo Tribunal Federal realizou nesta terça-feira uma sessão extraordinária com o objetivo de analisar a petição 16662, referente ao relatório produzido pela Polícia Federal no âmbito do caso Master, relacionado ao ministro Alexandre de Moraes.
7: Na sessão de hoje, os ministros debateram questão de ordem apresentada pelo decano da Corte, ministro Gilmar Mendes.
8: Os ministros, neste primeiro momento, analisam se acompanham ou não o presidente do STF, ministro Edson Fachin, no sentido de julgar a petição 16662 separadamente da petição que faz questionamentos sobre a conduta do ministro André Mendonça nas investigações sobre o caso Master.
7: Depois houve o pedido de vista do ministro Flávio Dino para ter mais tempo para analisar o caso e o julgamento foi suspenso.
8: Milhas aéreas e pontos de programas de fidelidade podem ser penhorados para pagar dívidas.
7: O entendimento é do STJ, Fátima Uchoa.
9: A penhora é um ato processual que vincula bens do devedor ao pagamento de dívidas. Uma empresa credora pediu que operadoras de cartão de crédito e programas de fidelidade de companhias aéreas informassem a existência de pontos em nome de um devedor. O Tribunal de Justiça do Distrito Federal negou o pedido, mas no STJ, a relatora ministra Nancy Andrighi destacou que a lei não impede, em regra, a penhora de pontos de fidelidade com valor econômico, que são considerados bens digitais integrantes do patrimônio do devedor. E no caso julgado, a empresa deverá indicar quais programas pretende consultar para que o tribunal de origem avalie a possibilidade de penhora.
10: Você já teve dificuldade para se desconectar do trabalho?
11: Para chamar a atenção para este problema, o TST e a Universidade de Brasília lançaram uma campanha sobre saúde mental. Larissa Batista.
12: A campanha tem um recado direto: sua saúde é a fronteira que o trabalho não pode ultrapassar. E ela mostra que o descanso também é cuidado. Os materiais serão divulgados durante o mês de setembro nas redes sociais da Justiça do Trabalho, em parceria com os 24 TRTs espalhados pelo Brasil. Não deixe de conferir. E se precisar de apoio emocional, ligue para o Centro de Valorização da Vida, pelo número 188. As ligações são gratuitas e o atendimento é feito 24 horas por dia.
13: Mesários têm até o dia 3 de outubro para concluir treinamento para eleições 2026.
14: Capacitação pode ser feita pelo aplicativo Mesário ou pelo ambiente virtual de aprendizagem do TSE. Fábio Ruas.
15: Além da capacitação à distância, o treinamento também pode ser presencial, de acordo com a orientação de cada cartório eleitoral. O curso virtual reúne informações sobre os procedimentos que deverão ser adotados por quem vai trabalhar nas sessões eleitorais. O conteúdo foi atualizado para as eleições 2026 e contempla o novo fluxo de votação, com orientações práticas para o dia da eleição. Quem concluir o treinamento e trabalhar nos dois turnos poderá acumular 6 dias de folga.
16: Justiça Federal condena líder de esquema financeiro a mais de 23 anos de prisão por lavagem de dinheiro.
17: Decisão atendeu a pedido do MPF e também responsabilizou outros dois envolvidos na fraude. Carla Zanetti.
18: Segundo investigações, o esquema fraudulento operava a partir da cooptação de vítimas para contratação de empréstimos consignados de alto valor em instituições financeiras. Em troca, os suspeitos prometiam quitar as parcelas dos financiamentos e repassar os lucros do investimento para as vítimas. Entre 2019 e 2022, foram movimentados cerca de R$ 156 milhões. O réu líder do esquema foi condenado a 23 anos de reclusão por lavagem de dinheiro. Já os outros dois acusados já estão cumprindo as próprias penas.
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19: A você uma boa noite.
20: E até amanhã.
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22: Eu sou Humberto Pinheiro e estes são os destaques de hoje do Jornal do Senado, que começa agora. Senado deve analisar projeto que protege recursos do Fundo Constitucional do Distrito Federal. Campanha busca conscientizar a população sobre a doação de órgãos. Senado vende mais de 20 mil livros na Bienal de São Paulo. Boa noite. O Senado Federal deve analisar o projeto de lei complementar que busca proteger os recursos do Fundo Constitucional do Distrito Federal. A proposta altera o novo arcabouço fiscal para garantir o funcionamento dos serviços essenciais da capital do país. Repórter Douglas Castilho.
23: O texto tem como objetivo central retirar o Fundo Constitucional do Distrito Federal, o FCDF, das restrições fiscais que recentemente passaram a limitar o aumento dos seus recursos. O FCDF é utilizado para manter as polícias militar, civil e penal, o corpo de bombeiros, a saúde e a educação de Brasília, mas passou a ter seu orçamento obrigatoriamente limitado nos anos em que a União registrar contas no vermelho. O consultor de orçamento do Senado, Sérgio Machado, demonstrou cautela com as idas e vindas de exceções às regras fiscais, porque podem prejudicar a transparência orçamentária.
24: O problema da inclusão sucessiva de exceções às regras fiscais é que isso traz prejuízo à transparência, à simplicidade do nosso sistema orçamentário e, em alguma medida, a própria efetividade da medida original. Por outro lado, é claro que há mérito em muitas dessas exceções. Afinal, estamos mesmo tratando de uma obrigação prevista constitucionalmente.
23: A lei do arcabouço fiscal já havia excluído expressamente o FCDF dos limites de controle de gasto. Mas uma lei complementar aprovada em agosto estabeleceu uma regra geral que afetou os repasses ao fundo. O projeto agora apresentado altera esse quadro ao inserir uma exceção expressa para o FCDF, garantindo que seu reajuste volte a acompanhar integralmente a variação da receita corrente líquida. O projeto aguarda envio para as comissões do Senado.
0: Estamos em um mês marcado por campanhas de conscientização sobre diversos temas. Uma delas é o Setembro Verde, que alerta para a importância da doação de órgãos. A campanha busca informar a população e incentivar a doação, um gesto que pode salvar vidas. Repórter Lana Dias.
1: A decisão comunicada de se tornar um doador de órgãos pode orientar a família num momento de luto e, principalmente, salvar a vida de quem aguarda um transplante. É por isso que existe o Setembro Verde, com o objetivo de conscientizar a população sobre a importância da doação. A campanha é relacionada ao Dia Nacional da Doação de Órgãos, em 27 de setembro, e busca, sobretudo, incentivar as pessoas a expressarem a vontade ainda em vida às suas famílias, como explicou a médica nefrologista da Fundação ProRim, Amanda Meyer da Luz.
2: Durante todo esse mês, nós procuramos esclarecer dúvidas, combater mitos e, principalmente, estimular pessoas a ter essa conversa com a sua família, sobre o seu desejo de serem doadores. Hoje, nós sabemos que existem mais de 45 mil pessoas uma lista de espera para um rim.
1: A doação pode acontecer em duas circunstâncias. A primeira é com doador vivo, quando estiver saudável e em condições para que o procedimento não prejudique sua saúde. A outra é com doador falecido, quando a morte encefálica é decretada. Amanda esclareceu que, nessa situação, a família é acolhida e consultada sobre a doação.
2: Após a confirmação, então, dessa morte encefálica, a família é acolhida e é consultada sobre a doação. Se houver, então, a autorização, são realizados, então, por último, exames para avaliar quais órgãos, né, podem ser aproveitados. Um deles, então, pode ser o rim. Então, a central de transplantes identifica o possível depois receptor, segundo os critérios clínicos, critérios de compatibilidade, tempo de espera e logística para a chegada do órgão na pessoa que será a receptora.
1: A doação e o transplante de órgãos e tecidos são incentivados por lei no Brasil, que prevê, na última semana de setembro, a realização de atividades de conscientização dos estudantes de todos os níveis de ensino. Quem deseja ser doador ou doadora de órgãos deve conversar com a família. Mais de 49.500 pessoas aguardam transplante de órgãos no Brasil, segundo a lista de espera do Ministério da Saúde.
0: Mais de 20 mil livros foram vendidos pela Livraria do Senado durante a Bienal do Livro de São Paulo, realizada neste mês. A Constituição Federal e títulos sobre a história do Brasil estiveram entre as obras mais procuradas. Outro destaque foi a coleção Em Miúdos, que leva a educação cidadã a crianças e jovens por meio de ilustrações e linguagem informal. A 28ª Bienal Internacional do Livro de São Paulo terminou no domingo, dia 13. O Senado levou ao público uma variedade de títulos e também apresentou iniciativas de educação legislativa, preservação da memória e participação popular. A reportagem é de Yasmin Rodrigues.
3: O Senado participou com cerca de 250 títulos publicados pela própria casa. O espaço também recebeu atividades sobre o arquivo e a biblioteca do Senado, a coleção Escritoras do Brasil, Sustentabilidade e o programa E-Cidadania, que aproxima a população do processo legislativo. A servidora do Senado, Paula Oda, explica que a proposta foi apresentar ao visitante diferentes formas de conhecer e se aproximar da casa.
4: O espaço de eventos, ele é muito interessante porque a instituição tem a possibilidade de conversar com a sociedade aqui. E mais do que vir aqui só e vender livros, a gente está aqui para representar a instituição, a gente está aqui para demonstrar, né, tudo o que a gente tem de melhor para o cidadão, que muitas vezes não conhece tudo isso.
3: Entre livros de história e legislação e documentos que preservam a memória do país, a presença na Bienal mostrou que aproximar o cidadão do legislativo também pode começar por algo tão simples quanto abrir um livro.
22: Um projeto que autoriza porte de arma de fogo para mulheres sob medida protetiva da Lei Maria da Penha avança no Senado. Ao defender o projeto, o relator, senador Flávio Bolsonaro, do PL do Rio de Janeiro, alegou que o agressor se aproveita da vulnerabilidade física da mulher para colocá-la novamente em risco e defendeu a concessão do porte. A reportagem é de Bruno Lourenço.
5: O projeto de lei que está pronto para ser votado na Comissão de Segurança Pública altera o Estatuto do Desarmamento para garantir o direito ao porte de arma de fogo a mulheres sob o amparo de medidas protetivas da Lei Maria da Penha. O texto também reduz a idade mínima de 25 para 18 anos, tanto para a aquisição quanto para o porte de arma pelas vítimas. O relator, senador Flávio Bolsonaro, do PL do Rio de Janeiro, alegou que o agressor se aproveita da vulnerabilidade física da mulher para colocá-la novamente em risco e defendeu a concessão do porte.
7: A arma de fogo, caso assim deseje a mulher, sob medida protetiva de urgência, servirá como instrumento equalizador contra a diferença de força física existente entre ela e o agressor. Ressaltamos que o porte de arma de fogo não será obrigatório, mas apenas facultativo, somente para as mulheres sob medidas protetivas de urgência e que cumpram os requisitos arrolados no presente projeto de lei e no corpo normativo do próprio estatuto.
5: A CSP pode acrescentar alteração ao texto aprovado na Comissão de Direitos Humanos para deixar claro que, revogada a medida protetiva de urgência, cessará também a autorização excepcional para a arma de fogo, mas nada impedirá a mulher de buscar a posse da arma dentro das regras gerais do Estatuto.
8: Eleições 2026.
22: Nas eleições deste ano, presos em regime provisório poderão votar. No entanto, essa pode ser a última vez que brasileiros nessa condição participam das eleições. Isso porque a lei antifacção, que entrou em vigor em março de 2026, proíbe o alistamento eleitoral e o voto de pessoas presas, seja em regime definitivo ou provisório. Porém, o Tribunal Superior Eleitoral decidiu suspender esse trecho da legislação, permitindo que presos provisórios e adolescentes que cumprem medidas judiciais restritivas votem em outubro. O TSE argumentou que a lei antifacção viola o princípio da anualidade eleitoral, que impede mudanças na legislação a menos de um ano da eleição. O Supremo Tribunal Federal também pode julgar o tema para manter ou anular, em definitivo, o direito ao alistamento e ao voto do preso provisório. A Constituição já proíbe o voto de pessoas condenadas em decisão final. Nos últimos anos, a Justiça Eleitoral instalou cabines de votação em alguns estabelecimentos penais para garantir o direito dos presos. Em 2026, poderá votar o preso sem condenação definitiva que estiver com o título eleitoral em dia e tiver solicitado o voto. O prazo para o pedido terminou em maio. Com trabalhos técnicos de Eliseu Caires, o Jornal do Senado fica por aqui. Acompanhe agora as notícias da Câmara dos Deputados. Boa noite e até amanhã.
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10: O plenário pode votar punição para quem tentar fraudar interdição de idosos.
25: Avança projeto que cria política de reintegração de brasileiros deportados.
10: Gestantes poderão ter direito a condições especiais em concursos públicos.
25: Boa noite. Os deputados estão analisando a proposta que garante condições especiais para mulheres grávidas em concursos públicos. A repórter Fabielle Pires traz mais informações sobre a proposta.
26: Um projeto de lei em discussão na Câmara dos Deputados quer garantir que mulheres grávidas ou puérperas não sejam prejudicadas em concursos públicos por causa da gestação ou do parto. A autora da proposta, a deputada Denise Pessoa, do PT do Rio Grande do Sul, disse que apresentou o texto ao acompanhar notícias de gestantes prejudicadas em concursos. Em 2025, por exemplo, 3 grávidas passaram por dificuldades no concurso nacional unificado ao não conseguirem da banca organizadora autorização para assistir de forma remota ao curso de formação em caso de parto. Pelo texto em discussão na Câmara, candidatas impossibilitadas de participar de qualquer etapa de concurso público em razão da gestação, parto ou puerpério terão direito a participar remotamente da fase do certame com quando houver compatibilidade com a situação de saúde, desde que essa forma de participação não frustre o caráter competitivo do concurso. A proposta também permite a realização da prova em segunda chamada, quando a candidata não puder comparecer no dia previsto em edital, com nova data a ser agendada pela banca organizadora. A impossibilidade deverá ser comprovada antes ou imediatamente após a realização da prova, mediante documento assinado por profissional médico. O direito será garantido em qualquer estágio da gestação para todas as etapas do concurso, independentemente de previsão expressa no edital. Segundo a autora do projeto, Denise Pessoa, pessoa, a segunda chamada e a participação remota de gestantes em etapas de concurso público já vem sendo conquistadas na Justiça.
11: Essa proposta ela é importante porque ela combate e enfrenta uma desigualdade que atinge as mulheres. A gente sabe que essa é um caso que já apareceu, como eu disse, em vários concursos, especialmente no concurso nacional unificado, e que decisões judiciais já garantiram o direito às mulheres. E, portanto, a gente transforma em legislação algo que já vem sendo reconhecido em processos judiciais. É importante que as mulheres elas possam concorrer em condições iguais e elas não precisem ser punidas por uma condição física que não deveria ser um fator de exclusão.
26: O projeto que garante a gestantes ou puérperas condições diferenciadas em concursos públicos foi aprovada pela Comissão de Administração e Serviço Público. O texto ainda vai passar pelas Comissões de Defesa dos Direitos da Mulher e de Constituição e Justiça. Da Rádio Câmara de Brasília, Fabielle Pires.
12: Economia.
13: Josenildo, do PDT do Amapá, defende a aprovação de projeto que cria regras para reduzir a burocracia. Autor da matéria, ele explica que o objetivo é digitalizar processos de licenciamento com prioridade para microempresas, pequenos negócios e empreendedores individuais.
25: Josenildo propõe que os órgãos públicos deixem de exigir documentos já disponíveis bases de dados governamentais. O deputado aponta que a integração dos sistemas vai reduzir custos, acelerar as decisões administrativas e melhorar o ambiente de negócios.
13: Carlos Veras, do PT de Pernambuco, apoia projeto que regulamenta a criação e o funcionamento das cooperativas solidárias. O texto define essas entidades como sociedades sem fins lucrativos e voltadas à promoção social, geração de renda e superação das desigualdades.
25: Carlos Veras entende que o projeto oferece a essas cooperativas tratamento tributário diferenciado e prioridade em licitações públicas. Além disso, a proposta regulamenta a atuação das cooperativas em finanças solidárias e em plataformas digitais de trabalho.
13: João Carlos Bacelar, do PL da Bahia, pediu informações à Casa Civil sobre a regulamentação de incentivos fiscais para sistemas de armazenamento de energia por baterias. Ele quer saber como o governo pretende incluir essa tecnologia no regime especial de incentivos para o desenvolvimento da infraestrutura, o REIDI.
25: O deputado pede esclarecimentos sobre o andamento da regulamentação e os estudos técnicos, fiscais e regulatórios relacionados ao tema. João Carlos Bacelar argumenta que a medida pode incentivar investimentos e fortalecer a infraestrutura do setor elétrico.
13: Projeto de Heloísa Helena, da Rede do Rio de Janeiro, proíbe as apostas esportivas online no Brasil. A parlamentar argumenta que a expansão das bets contribui para o endividamento das famílias e para o aumento do transtorno relacionado ao vício em jogos.
14: O que acontece hoje é que as pessoas não precisam nem se deslocar de casa, como se fazia antes, para jogar nos cassinos, nos bingos ou em qualquer lugar. As pessoas com um celular, elas podem ter toda a sua vida destruída. São muitos casos de ludopatia já diagnosticados, casos gravíssimos de famílias inteiras que perdem tudo que têm, muitos jovens suicidam em função dessa jogatina que são as bets. Então, nós entendemos que é de fundamental importância que elas sejam proibidas.
25: Heloísa Helena critica a regulamentação do setor e alerta que a arrecadação tributária obtida com as apostas não compensa os impactos sociais causados pelo vício em jogos. Ela acrescenta que grande parte dos recursos movimentados por essas plataformas vai para o exterior.
12: Trabalho.
13: Delegado Éder Mauro, do PL do Pará, defende a criação de uma política de qualificação profissional e reinserção no mercado de trabalho para pais de pessoas com deficiência após a morte de quem era cuidado. A proposta prioriza esse público em programas federais de capacitação e intermediação de emprego.
25: Delegado Éder Mauro afirma que os beneficiários também poderão receber acompanhamento psicossocial e participar de ações de empreendedorismo. Ele argumenta que a ideia é reduzir a vulnerabilidade de famílias que deixaram o mercado de trabalho para exercer o cuidado contínuo.
15: 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Música.
6: Relações Exteriores.
16: A proposta que cria política para a reintegração de brasileiros deportados ou repatriados avançou na Câmara. A repórter Silvia Munhato tem mais detalhes.
17: A Comissão de Previdência, Assistência Social, Infância, Adolescência e Família da Câmara dos Deputados aprovou o projeto que cria a política Reintegra Brasil. O objetivo é apoiar a reinserção social e profissional de brasileiros que retornam ao país após repatriação ou deportação. Em 2025, 3.924 brasileiros foram deportados pelos Estados Unidos e outros 3.050 tiveram que sair da União Europeia. A deputada Rogéria Santos, do Republicanos da Bahia, relatora do texto, destacou que esses brasileiros chegam ao país com dificuldades econômicas, mas também com outros problemas.
18: Existe um outro pormenor também, que na sua maioria eles retornam ao Brasil, inclusive indocumentados, com seus documentos expirados, com dificuldades de acessar o poder público, inclusive em relação à saúde. E aí, a política ela vem trazendo exatamente esse bojo para acolher e reintegrar esses brasileiros.
17: Entre as medidas previstas está a criação de unidades de recepção nos pontos de entrada no país, com encaminhamento para abrigos temporários ou auxílio para transporte até o município de origem. Também deverá ser ofertado atendimento psicológico e assistência social, além da criação de espaços de convivência para mães e filhos e apoio para a localização de parentes no Brasil. O texto ainda concede atendimento prioritário no Cadastro Único para Programas Sociais e prioridade no acesso ao Bolsa Família e ao benefício de prestação continuada. Outras ações estão relacionadas à empregabilidade das pessoas e à proteção de bens adquiridos no exterior. A proposta que cria uma política de acolhimento de deportados e repatriados será analisada agora pelas Comissões de Finanças e Tributação e de Constituição e Justiça. Da Rádio Câmara de Brasília, Silvia Munhato.
6: Desenvolvimento Regional.
25: Sérgio Brito, do PSD da Bahia, solicita a realização de uma audiência pública para discutir o projeto que transfere às assembleias legislativas a competência para criar municípios. A ideia é impulsionar o desenvolvimento regional de distritos com potencial econômico.
19: A criação de novos municípios tem relação direta com o desenvolvimento regional. Tem distritos e comunidades que comprovadamente têm capacidade de crescer, se desenvolver, gerando renda e progresso para centenas de regiões pelo Brasil. O projeto estabelece critérios claros e responsáveis, assegurando que novas unidades administrativas tenham viabilidade econômica, social e estrutural, garantindo a sustentabilidade e melhor prestação de serviços à população.
16: Sérgio Brito cita como exemplos os distritos baianos de Roda Velha e Rosário para defender a proposta. Segundo o deputado, o projeto estabelece critérios técnicos para a criação dos municípios e pode facilitar o acesso da população a serviços públicos, além de estimular o desenvolvimento regional.
25: Da Vitória, do PP do Espírito Santo, defende a aprovação de projeto que permite transformar a ocupação regular de terrenos de marinha em direito de uso registrado em cartório. Pela proposta de sua autoria, a União permanece como proprietária enquanto o morador passa a ter o domínio útil do imóvel.
16: Da Vitória explica que a medida alcança ocupantes inscritos na Secretaria do Patrimônio da União com posse pacífica há pelo menos 5 anos. O texto mantém a cobrança anual pelo domínio útil do terreno, além da taxa devida quando esse direito for transferido a outra pessoa.
25: Está pronto para a pauta da Comissão da Amazônia o relatório de Dilvanda Faro, do PT do Pará, ao projeto que amplia garantias em desapropriações por utilidade pública. O texto determina processo prévio e proteção reforçada a comunidades tradicionais e famílias de baixa renda.
16: De acordo com Dilvanda Faro, o projeto supera a lógica patrimonial ao incorporar dimensões sociais, culturais e territoriais, garantindo a manifestação prévia dos atingidos e reconhecendo o valor subjetivo da terra.
25: é de Elmar Nascimento, do União da Bahia, projeto para levar perícias médicas do INSS a localidades de difícil acesso. Entre os critérios previstos estão distância superior a 100 quilômetros da agência mais próxima, problemas de deslocamento da população e demanda reprimida pelo atendimento.
16: A proposta de Elmar Nascimento determina que o atendimento ocorra pelo menos uma vez por mês nessas localidades. Ele explica que, ao cumprir a medida, o INSS poderá utilizar unidades móveis, realizar mutirões, recorrer à telemedicina ou deslocar peritos para os municípios.
0: Meio ambiente.
25: Gleisi Hoffmann, do PT do Paraná, quer proibir a exportação de animais destinados ao abate ou à engorda para abate no exterior. A medida vale para bovinos, búfalos, ovinos, caprinos, suínos e equídeos e prevê multas de até R$20 mil por animal, além de outras sanções para quem descumprir a regra.
16: Gleisi Hoffmann ressalta que a proposta não impede a exportação de animais para reprodução, pesquisa e conservação. Segundo a deputada, a iniciativa amplia a proteção e o bem-estar animal e, ao mesmo tempo, estimula o processamento da carne no Brasil, gerando mais valor e emprego no país.
25: Baleia Rossi, do MDB de São Paulo, defende o projeto que autoriza o sepultamento de animais de estimação em jazigos pertencentes à família do tutor, em cemitérios públicos e privados. Ele argumenta que a proposta reconhece o vínculo afetivo entre os tutores e seus animais.
16: De acordo com Baleia Rossi, o projeto estabelece critérios para o sepultamento dos animais, como a comprovação de que a morte não foi causada por doença infecto-contagiosa. Ele afirma que a medida também exige autorização prévia da administração do cemitério.
25: Mário Frias, do PL de São Paulo, é um dos autores da proposta que endurece as regras de proteção aos animais. A ideia é aumentar as penas para crimes de maus tratos, tornar esses crimes hediondos e impunitíveis e determinar a perda da guarda dos animais pelos condenados.
16: O texto, que tem apoio de Mário Frias, também prevê educação sobre proteção animal nas escolas, atendimento veterinário público com castração gratuita e a criação de um cadastro nacional de pessoas condenadas por crimes contra animais.
0: Justiça.
25: Está pronto para ir a plenário o projeto que prevê punições para quem interditar idoso de forma abusiva. A repórter Paula Bittar explica a proposta.
1: A Comissão de Constituição e Justiça da Câmara aprovou um projeto que cria sanções civis e penais para quem tentar interditar idosos de forma abusiva ou fraudulenta. O objetivo é impedir que familiares ou pessoas de confiança utilizem processos judiciais de interdição para assumir o controle de bens e rendimentos de idosos que ainda possuem plena capacidade. O relator, deputado Felipe Carreiras, do PSB de Pernambuco, considerou que é necessário garantir o caráter de medida excepcional para a curatela, com o objetivo apenas de assegurar apoio aos que não consigam praticar atos da vida civil de forma autônoma. Para ele, utilizar a medida com finalidade patrimonial e sucessória representa evidente desvio de finalidade e vulnera direitos fundamentais relacionados à liberdade, à autonomia privada, ao patrimônio e à dignidade da pessoa humana. O texto aprovado define a tentativa de curatela por má-fé como motivo para excluir o herdeiro da sucessão, resultando na perda do direito à herança. Além da sanção civil, o projeto altera o Estatuto da Pessoa Idosa para aumentar a punição nos casos de apropriação ou desvio de bens. A pena para esse crime, que é de reclusão de 1 a 4 anos e multa, será aumentada de 1/3 até a metade se ele for praticado mediante a instauração de processo de curatela abusiva ou fundada em motivos falsos. A proposta também atualiza termos legais e permite que o juiz reconheça a intenção de enganar de forma mais ágil durante o processo, evitando que a lentidão da justiça beneficie herdeiros de má-fé. A proposta, que cria sanções civis e penais para quem tentar interditar idosos de forma abusiva ou fraudulenta, ainda será analisada pelo plenário. Da Rádio Câmara de Brasília, Paula Bittar.
0: Segurança Pública.
16: Projeto de defensor Stélio Denner, do União de Roraima, inclui na Lei Maria da Penha o monitoramento eletrônico do agressor como medida protetiva de urgência em situações de alto risco à mulher. Segundo o deputado, a iniciativa visa conter a escalada do feminicídio no Brasil.
25: Pelo texto de defensor Stélio Denner, o juiz deverá observar novos critérios para conceder a medida protetiva, como casos de ameaça grave, histórico de agressões e perseguição. O texto também prevê a integração da tornozeleira eletrônica com mecanismos de alerta direto à vítima.
2: Direitos Humanos.
16: Amanda Gentil, do PP do Maranhão, recomenda a aprovação de proposta de emenda à Constituição que inclui a primeira infância como etapa prioritária na proteção dos direitos e garantias das crianças. Relatora da matéria, ela propõe reforçar a obrigação do poder público no desenvolvimento integral até os 6 anos de idade.
25: O substitutivo de Amanda Gentil determina que União, Estados, Distrito Federal e atuem de forma integrada em políticas para a primeira infância. O texto também exige a divulgação dos recursos destinados a essas ações e inclui creches e visitas domiciliares entre as medidas previstas.
2: Educação.
16: Jorge Sola, do PT da Bahia, defende a ampliação das escolas públicas em tempo integral, especialmente no ensino médio. Para o deputado, a política é também uma medida de enfrentamento ao crime organizado, já que é nessa faixa etária que adolescentes são mais vulneráveis ao aliciamento.
3: Oferecer escola de tempo integral, ou seja, segunda a sexta, de manhã e de tarde, o dia todo, com alimentação durante todo o dia, com formação profissional, com qualificação em várias áreas, cultura, esporte, línguas, e você, com isso, permite, né, que esse adolescente tenha uma melhor formação e perspectivas futuras, sendo afastado do risco da cooptação pelo crime organizado.
25: Jorge Sola acrescenta que a Bahia já conta com mais de 70 escolas de ensino médio reformadas ou construídas, com laboratórios, auditórios e espaços esportivos, e que outras 252 serão entregues. Ele aponta que a parceria com o Programa Federal Pé de Meia ajudou a reduzir a evasão escolar.
16: Termina agora o Jornal Câmara dos Deputados, produzido pela Rádio Câmara, com trabalhos técnicos de Wellington Teles e apresentação de Luciana Vieira e Val Monteiro. Boa noite.
25: A Voz do Brasil volta amanhã. Uma boa noite para você.

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0: o Play. 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

0: 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Combinado? O baú continua. Avril Lavigne agora.
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0: No Baú da Mix, a gente vai pro intervalo comercial curtinho. Na volta tem mais baú.
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0: Benson on the Richard Kiss Me, fechando aqui mais uma edição do Baú da Mix. Valeu todo mundo que participou. 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E quem tá levando esse kit, parabéns pra você, Rafael Cordeiro, final do fone 9294. Aí, Rafa, parabéns. Aguarde que a equipe da Mix vai entrar em contato com você, tá bom? 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Acabou aqui.
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0: 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Agora é pra valer. Depois de muitos rumores e muitas notícias que a gente comentou aqui na programação da Mix, a TV Globo anunciou oficialmente que vai lançar a continuação da novela Avenida Brasil. Lembra dessa? A sequência da produção estreia no ano que vem e deve contar com o elenco original de volta. Ou seja, teremos novamente Adriana Esteves como Carminha, Murilo Benício como Tufão e Débora Falabella como Nina. Ainda não foram revelados os detalhes da história, mas, ao que tudo indica, a trama vai virar em torno da Carminha, que tenta se reaproximar do ex-marido Tufão. A continuação, Avenida Brasil 2, deve estrear na telinha em janeiro de 2027. Para saber mais sobre a sequência da novela, vai lá, radiomixfm.com.br.
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1: Mix. 11h23, encerrando o Mix Acústico de hoje, No Doubt, e esse clássico que dispensa apresentações, Don't Speak. Uma música que marcou os anos 90 e continua fazendo daquele jeito, chegando daquele jeito, né? Direto na memória. Mix Acústico, 5 versões acústicas para deixar sua noite mais leve. Fica por aqui, mas amanhã, bem cedinho, tem mais na Mix.
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0: Mix 11:29, Fat Joe, Ja Rule, What is Love aqui na programação da Mix. Bora pro intervalo comercial e na volta tem muito mais.
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0: Mix meia-noite 3, começou no break. Um avalanche de músicas pra você curtir direto até as 2 da manhã. Alex Oren pra começar.
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relatório, Changes traz uma das marcas do rapper, né? Usar a música pra falar da desigualdade, violência e transformação social, e a gente ouviu aqui no No Break. 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Vamos lá, o No Break continua. E agora tem Coldplay. 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

0: TikTok Beautiful, o No Break continua daquele jeito, sem pausa, sem enrolação e com música atrás de música. Primeira hora já foi, né? E a segunda vem ainda mais forte. Daqui a pouco tem The Calling, também Rihanna, Neil, entre outros sons pra gente curtir aqui. No Break, 2 horas de música direto, porque música aqui não pede licença. Ela simplesmente acontece.
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Mix 1:22, você ouviu aqui na programação da Mix, REFM, com No Stress, Just Vibes. 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

0: The Way, fechando aqui o No Break.
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1: Tá chegando mais um Super Mix e agora a gente vai conferir só música legal. Vamos dar aquela turbinada na programação. Então aumenta o som pra curtir.
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1: Mix, tá rolando por aqui só música legal. Então continua por aí curtindo. Este é o Super Mix.
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1: Mix, e acabou. Você curtiu o Super Mix, uma atrás da outra. A gente caprichou aqui na programação, né? Toda vez que o Super Mix aparece por aqui, você já sabe como é que é. Então fica ligado aí na nossa programação, porque a qualquer momento a gente traz mais uma edição pra você.
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0: Bom dia, esse é o Mix Acústico, trazendo as versões mais suaves das músicas que você curte aqui na programação da Mix. Nada melhor do que começar o dia com um som calmo e aquela energia positiva. O dia só tá começando e nós estamos aqui pra começar ele com você. Tá no ar o Mix Acústico.
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1: É isso aí, o Mix Acústico vai chegando ao fim, mas essa vibe positiva, essas boas energias continuam. Isso aqui é só o começo de mais um dia. Fica com a gente. Esse foi o Mix Acústico.
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6: Mix agora 6:08, bom dia para você que está sintonizado com a gente em 98.3, está conectado pelo app da Rádio Mix Curitiba, está seguindo a gente lá no Instagram, muito bom ter a sua companhia nessa manhã de quarta-feira, hoje é dia 16 de setembro e muita coisa boa para você aqui no nosso Jornal da Mix. Bom dia, William Sopa.
7: Bom dia, Flávia, não é dia das bruxas ainda?
6: Não.
7: Ah, mas é esse mês, né?
6: Esse mês.
7: É outubro, né?
6: Mês que vem.
7: Eu gosto.
6: Gosto?
7: É, lá em casa. Lá em casa a gente faz. É que é o dia das bruxas do bem, né? A gente faz a festinha, não sei o que, a criançada adora.
6: Claro.
7: É, mas de vez em quando a bruxa tá solta, a gente amarra ela também, não tem problema, pra trazer informação pra galera que tá junto com a gente aqui no Jornal da Mix. A partir de agora até as 8 horas da manhã, com participação no WhatsApp 998226669. Com presente pra galera que interagir aqui junto com a gente também. Daqui a pouco eu conto, tá?
6: É isso aí. Então já vai mandando aí o seu recado, seu bom dia. Muita coisa boa por aqui hoje, porque tá começando o Jornal da Mix.
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7: Caixa e bancários retomam negociações nesta quarta, mas greve continua.
6: Segunda massa de ar polar chega ao Paraná e prolonga o friozinho ainda nesta semana.
7: Fale Agora chega a Curitiba com um espetáculo gratuito inspirado em descoberta científica.
6: E a Semana Nacional do Trânsito reforça alerta para segurança e manutenção dos veículos.
7: 50 pontos de ônibus de Curitiba passam a ter videochamada para aumentar a segurança à noite.
6: E o MON recebe a 21ª Primavera dos Museus, com programação acessível aqui em Curitiba.
7: Temos Cris Capellini na área, temos Wagner Santos e hoje tem estreia Gabi Lodo com a coluna dedicada à moda, imagem e lifestyle.
6: É, a gente vai aprender muito com a nossa nova colunista Gabi Lodo, então fica com a gente porque é isso e muito mais. Está no ar o Jornal da Mix.
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6: E essa nova massa de ar polar que avançou sobre o sul do Brasil, aliás, ela avança a partir de hoje,
7: avançou,
6: tá?
7: Já começou,
6: né? Ela já chegou. E deve reforçar esse friozinho que já vem atuando no Paraná. Segundo o CIMEPAR, o amanhecer ele é especialmente gelado no sul e no sudoeste, com temperaturas que podem chegar a ficar abaixo dos 5 graus em alguns municípios, tá? A entrada desse novo sistema também reduz a nebulosidade em boa parte do estado e pode favorecer a ocorrência de alguma geada nas áreas mais frias. A tendência é de tempo mais seco e temperaturas baixas, principalmente no centro-sul, antes de uma elevação gradual que vai acontecendo aí nos próximos dias. É aquilo que a gente fala, né? Lá no final da outra semana, qual que é a previsão? É essa, é só uma previsão, tudo pode mudar. E a gente tinha aí uma previsão de chuva intensa e tal, e parece-me que já mudou um pouquinho, viu, Sopa? A gente já tinha uma chuvona prevista aí para sexta-feira, agora não mais. As temperaturas ainda ficam aí amenas, né? A gente tem aí máximas de 18, 16, 17... Mas a partir de domingo a gente já tem uma elevação bem legal das temperaturas, apesar de que há previsão de chuva para o final de semana. Segundo o CIMEPAR, hoje em Curitiba, mínima de 10, máxima de 20 e neste momento 10 graus aqui em Curitiba e o sol aparecendo em grande parte do nosso estado,
7: que
6: ajuda muito, né?
7: E é o que você sempre ressalta, né? A gente passa a previsão longa para a galera começar a se preparar, mas se em 24 horas a previsão muda, você imagina em 7 dias.
6: Exatamente.
7: A fé da galera tá dando certo, a gente tá mandando a chuva embora.
6: No balanço das horas, tudo pode mudar, né? Mix 6 e 13.
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7: E a partir de hoje, duas faixas da esquerda da rua Major Heitor Guimarães serão bloqueadas em um trecho de 450 metros entre as ruas Princesa Isabel e Ângela Gans, no Campina do Siqueira. A faixa da direita continua liberada para o trânsito.
6: Pois é, e também continua o bloqueio parcial no cruzamento da Major Heitor Guimarães com a Monsenhor Ivo Zanloranzi. A previsão é que a terceira faixa da obra seja concluída até o fim de setembro, quando daí o cruzamento pode ser totalmente liberado. E atenção, que quem pega esse trecho, fim de tarde,
7: Nossa
6: tenha
7: senhora.
6: Muita, mas muita paciência mesmo, né?
7: Se você tiver a oportunidade, nem que o desvio seja longo, vai, desvia, tá? Essa requalificação, ela atinge cerca de 1,1 km ali na Major Heitor Guimarães. Então é um trecho bem longo entre a Deputado Heitor Alencar Furtado e a Avenida Vicente Machado. E tá preparando a via para receber uma faixa exclusiva de transporte coletivo. Motoristas, fiquem atentos à sinalização provisória, tá tudo muito bem sinalizado por ali. A gente já tá avisando cedo também, vai ter dor de cabeça, tem demora. Programe seu trajeto com antecedência para você escapar o quanto você puder.
6: Sai meia horinha antes. Uhum. Mix 6 e 14.
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7: Um levantamento do BNDES, em parceria com o Ministério das Cidades, mostra que o tempo médio de uma viagem de transporte coletivo em Curitiba é de 49 minutos. Na região metropolitana, a média sobe para 51,9. Os números reacendem a discussão sobre o conceito de cidade de 15 minutos, que busca aproximar moradia, trabalho, comércio, educação, lazer e serviços para reduzir os deslocamentos longos.
6: E a proposta não significa que tudo precise estar literalmente a 15 minutos de casa, mas que a cidade seja planejada para facilitar o acesso às atividades do cotidiano. Em Curitiba, Tem o Nelville na região sul, ele é citado como um exemplo de ocupação planejada, reunindo áreas residenciais, serviços, infraestrutura viária e também espaços verdes.
7: É uma região que ocupa cerca de 1 milhão de metros quadrados, conta com bosque nativo de aproximadamente 236 mil metros quadrados, também tem um parque linear de 65 mil metros quadrados. A discussão ganha força no momento em que Curitiba revisa seu planejamento urbano, já pensando nas próximas décadas.
6: Mix 6 e 16.
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7: O solo Fale Agora, escrito e dirigido por Pagu Leal, estrelado por Mahara Mara, estreia em Curitiba dentro da programação do Festival da Primavera. A montagem parte da descoberta do gene FOXP2, relacionado à fala e à linguagem, para discutir evolução, comunicação, o silêncio e o que significa ter voz sem ser ouvido.
6: As apresentações são gratuitas, acontecem nos dias 19 e 20 de setembro no Centro Cultural Espaço de Arte, no AU, e no dia 27 na Casa Hoffmann, no São Francisco. Dia 19, as sessões acontecem às 6 e 8 da noite, no dia 20 às 5 e 7 da noite, né? Com a sessão das 17 horas em Libras. Já na Casa Hoffmann, a apresentação acontece ao meio-dia. Mais informações lá no perfil @faleagorasolo. Mix 6 e 17.
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7: A Caixa Econômica Federal e os bancários voltam à mesa de negociação nessa quarta-feira em uma tentativa de encerrar a greve nacional iniciada no último dia 10. O principal impasse está no Saúde Caixa. Uma nova proposta apresentada pelo banco na semana passada foi rejeitada pela maioria dos trabalhadores. E a paralisação segue por tempo indeterminado.
6: Durante a greve, a orientação é usar os canais digitais, né? Como aplicativo Caixa, Internet Banking e Caixa Tem. Além de caixas eletrônicos, lotéricas, correspondentes, Caixa Aqui, Banco 24 Horas. O atendimento telefônico funciona pelo 4004-0104 nas capitais e regiões metropolitanas e pelo 0800-1040-0104 nas outras localidades. Mix 6 e 18.
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7: A Feira do Empreendedor Sebrae acontece de hoje até sábado, ali no ViaSoft Experience, dentro do campus da Universidade Positivo. Fica ali na rua Professor Pedro Viriato Parigô de Souza, número 5300. A entrada é gratuita e a programação reúne mais de 200.

0: sobre criação de conteúdo e também inteligência artificial. Mix 6 e 19.
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2: Olha que novidade interessante isso aqui. 50 pontos de ônibus de Curitiba foram equipados com um sistema que permite ao passageiro fazer uma chamada de vídeo com uma central de atendimento enquanto espera pelo coletivo no período noturno. É uma medida que busca ampliar a sensação de segurança e oferecer um canal rápido de apoio em situações de risco.
0: Pois é, isso é muito importante, né? A gente, inclusive, já entrevistou aqui, né, sobre esse serviço e como é importante, principalmente para as mulheres que estão aí em pontos de ônibus. Os equipamentos contam com câmera, áudio e conexão direta com a central, permitindo que o usuário seja visto e orientado em tempo real. A tecnologia está sendo implantada inicialmente em pontos considerados estratégicos e com maior circulação à noite, e pode ser ampliado conforme a avaliação do projeto. Mix 6 e 20.
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2: Falar de coisa boa, hein?
0: Oh, coisa boa.
2: O quarto circuito gastronômico Rio Mafra à Mesa segue até o dia 30, reunindo 17 estabelecimentos de Rio Negro, no Paraná, e Mafra, em Santa Catarina. Com o tema Entre Territórios e Sabores Únicos, os participantes criaram pratos e menus especiais, usando produtos com indicação geográfica dos dois estados.
0: E entre as combinações, segura essa, hein? São 6h20 da manhã. Hambúrguer com carne seca e banana de curupá, pizza de costela com vinho de Bituruna, sushi marinado em cachaça de morretes, nhoque com queijo da colônia Vitimarsum e até pizza com barreado.
2: Nossa.
0: Os valores variam conforme o estabelecimento e vão de opções em torno de R$ 39,00 até menus próximos de R$ 100,00.
2: É, esse nhoque com queijo da colônia Vitimarsum deve ser qualquer coisa. Quem já passou ali pela colônia, experimentou os queijos produzidos por ali, sabe do que eu tô falando. Esse circuito acontece nos horários normais de funcionamento de cada restaurante, pizzaria, cafeteria ou hamburgueria que estão participando aí dessa ação. A programação completa, com os pratos, os preços e os endereços onde você vai encontrar cada atração, tudo isso disponível no site do Rio Mafra Mesa e no Instagram, @ Rio Mafra a Mesa, tudo junto.
0: Mix agora 6h21.
1: Se liga nessa dica.
0: Se liguem aí, meus amigos, que nenhum amigo meu,
2: eu sei,
0: nenhumzinho, vocês são muito incompetentes, tá? Só pra avisar.
2: Desculpa.
0: Ninguém acertou as 6 dezenas do concurso 3058 da Mega Sena, que foi sorteado ontem. É que eu esqueci de jogar, você não tinha ganhado.
2: Era tua vez.
0: Os números foram 14, 23, 53, 56, 57 e 60. Com isso, o prêmio acumulou. E a estimativa para o próximo sorteio, que acontece amanhã, atenção, hein, amanhã, é de 102 milhões de reais.
2: Eu não sei você, mas eu fico com uma raivinha quando sai número muito sequencial, assim.
0: É que a gente nunca joga, né?
2: Nunca.
0: Meu filho joga, eu vou começar a deixar ele fazer o joguinho dele.
2: Mas eu vou falar para você, 49 pessoas quase aceitaram. Eu também não tô nessa lista aqui. Porque eu jamais jogaria uma sequência de 4 números próximos. É por isso que eu nunca ganho. O prêmio da Quina, R$ 53.305,58 para cada ganhador. Já tava bom demais, né? Oh. Entre os ganhadores, tem uma aposta paranaense, uma aposta de Ponta Grossa. Já a quadra teve 3.632 ganhadores. O prêmio é mais modesto, mas eu também já ia aceitar de bom grado.
0: Ah, já tava bom.
2: R$ 1.185,42.
0: Gente, tá valendo. Qualquer 42 centavos que tá caindo, a gente tá achando é bom. Então, ó, quer fazer a sua aposta aí? Amanhã corre-se 102 milhões. Depois eu vou fazer as contas. Quanto ele rende por mês?
2: Bolão, bolão,
0: em
2: bolão.
0: Aplicação? Que de repente vai que a gente consegue quitar aí umas continhas.
2: Ah,
0: né?
2: Dá pra pagar metade da fatura do cartão, quase.
0: Mix 6 e 23.
2: O resto a gente parcela.
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2: Museu Oscar Niemeyer tá participando da 20ª Primavera dos Museus. Isso é maravilhoso, tá? É uma ação que acontece de 23 a 26 de setembro. Com o tema Museus para Todas as Pessoas, a programação reúne atividades gratuitas e abertas a diferentes públicos, com foco em acessibilidade, inclusão e participação.
0: E eu, em encerramento,

0: evento vai ser no dia 26, às 14h, com a oficina de cordel em Libras, que é conduzida pela pesquisadora e educadora surda Clícia de Araújo Campos. A atividade é aberta a pessoas surdas e ouvintes e terá interpretação para o português e oferece 20 vagas. Muito legal, né? A 20ª primavera nos museus. Mix 6:24. E você participa aí com a gente, tá? Vai mandando seu recado, conta aí, chegou a jogar na Mega?
1: Bateu na trave?
0: Já chegou muito perto, assim, pelo menos da quadra.
1: Olha, eu teve uma Mega Sena da virada.
0: Mentira, sopa.
1: Que a gente bateu muito próximo por um ou dois números, pra mais ou pra menos. Só que a margem de erro
0: foi muito grande.
1: Do Datafolha não conta prêmio na Mega Sena. E aí bateu muito perto da quina, que já tava maravilhoso. Mas, tipo assim, dois números ir pra baixo, um pra cima. Que ódio, que ódio. É pior do que você errar tudo grosseiramente.
0: É, né? Daí é você pior. Fica mais conformado, né? É. Então, conta aí pra gente. Conta pra gente como é que tá amanhecendo essa sua quarta-feira. A gente já percebe que a primavera realmente, né, tá muito pertinho. Não pela data em si, mas porque logo, ainda de madrugada, que a gente sai de madrugada de casa, já tem passarinho fazendo alvoroço e a gente já vê também, assim, uma claridade diferente. Essa frente fria ainda permanece, né, uns diazinhos, mas a primavera tá chegando. Tem muita opção legal aí pra você de cultura, de gastronomia, e você fica bem informado aqui. Mas participa porque tem presente também pra
1: você. Tem presentaço, tá? 998226669. Provocaçãozinha pra hoje. O que você faria? Ah, ganhou na quina, não precisa nem ser na Mega Sena. O que você faria com o prêmio da loteria? Conta pra gente, 998226669. Tá valendo um par de ingressos pra curtir o show da turnê Legado. Marcelo Falcão tocando no Iglu Super Hall. Vai por nossa conta pra curtir esse showzaço do Falcão no sábado agora no Iglu. 998226669.
0: A gente vai fazer um rápido intervalo, mas ele já tá por aqui. Christian Capellini, a nossa coluna de Mix Tecnologia. Daqui a pouco, fica aí com a gente, voltamos já.
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15: Mix 6:31, estamos de volta, Jornal da Mix no ar e você, lógico, com a gente, sintonizado 98.3, conectado pelo app e também seguindo a página lá no Instagram, @ Mix Curitiba. Nosso canal direto 998226669.
12: Sua participação aqui no nosso WhatsApp, valendo par de ingressos para curtir, showzaço do Marcelo Falcão, ex-vocalista do Rapa, tá em carreira solo e tá em turnê, com a turnê Legado. Vai cantar esse fim de semana no Iglu Super Hall, ali no Tarumã. E você vai por nossa conta, tem um par de ingresso aqui pra você. Todas as participações valendo. 998226669.
15: Mix 6:32.
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12: A nova farmácia regional da cidade industrial de Curitiba foi inaugurada nesta terça-feira, também conhecida como ontem, e tem capacidade para atender cerca de 1.500 pessoas por mês. A unidade funciona ali na Rua da Cidadania da SIC, de segunda a sexta-feira, das 8 da manhã e 5:30 da tarde, tá? Para você que precisa, das 8 da manhã e 5:30 da tarde, segunda a sexta. Permite que moradores retirem medicamentos especializados e antirretrovirais mais perto de casa, sem precisar se deslocar até lá na farmácia central.
15: E o serviço também faz abertura e renovação de solicitações. Para medicamentos especializados, é preciso apresentar a prescrição médica, o formulário LME assinado e carimbado e os outros documentos exigidos pela Secretaria de Saúde. Para antirretrovirais, são necessários a receita e o formulário de dispensação da terapia antirretroviral. Depois da primeira retirada, as próximas já ficam agendadas automaticamente, facilitando aí, né, o rolê do pessoal que precisa. Muito, muito bom. Projeto piloto que pode se estender aí para outros bairros ainda. Mix 6:33.
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15: E ele tá aqui com a gente desde cedinho, chegou antes de mim, já passou café.
12: É verdade.
15: Café. É verdade.
12: É, ele tava super cedo aí.
15: Já chegou antes, passou café. Tô gostando, viu,
12: Cristian? Eu tô desconfiando. Você já viu aquele filme Parasita, que tem uma família que mora dentro da casa?
15: Já, é muito bom.
12: Eu tô achando que o Cristian
15: tá morando aqui. Cristian, bom dia. Fica escondido a semana toda.
0: A gente chega cedo, limpa, firma,
15: viu,
0: né?
15: Viu, que faz bonitinho. Tudo.
0: Não, mas o café eu não posso dizer, porque o café não fui eu que
15: não,
0: quis,
15: né?
0: Eu só provei e botei defeito, só isso.
15: É, ai, não seja assim com o coleguinha.
12: Big Rafinha.
15: E eu quero, antes de tudo, agradecer, porque o Cristian presenteou aqui com um bonsai. A gente descobre cada coisa sobre Cristian Capellini.
0: Olha lá, hein?
15: Ele sabia que ele entende de bonsais.
12: Bonsaisista?
0: Bonsalista.
15: Bonsalista. E aí eu ganhei um pequeno bonsai, coisa mais linda, obrigada.
0: Uma,
15: viu,
0: cerejeira, Cris? Eu tenho a minha lá em casa, tem uma da Vitina lá também,
15: viu?
0: A minha Ninlaf. Agora você tem que dar um nome pra sua.
15: Nossa,
0: também.
15: Nossa, agora eu vou ter que dar o nome.
0: O nome, né?
15: Lindo.
12: Gertrudes.
0: É bem isso, né?
15: Aí você percebe como o cara especialista em inteligência artificial, assim, aquele, é a referência mesmo. Aí, de repente, cuida de bonsai, porque precisa ter esse equilíbrio, né, Cris?
0: Precisa ter, né? Senão não dá. Já tentando o equilíbrio, já não dá muito certo, né?
15: E o bonsai tá aí, é uma terapia, né?
12: É o mestre Miyagi da tecnologia e da inteligência artificial.
0: O bonsai ajuda. A gente olha, ele continua meio igual. Se você olha, pra cuidar da ansiedade, é um espetáculo, né?
15: Ô, Cris, mas hoje o nosso papo tem muito a ver, sim, também com quem tem bonsai, quem tem plantinha,
0: isso,
15: quem gosta de cozinhar, quem gosta de ficar em casa e às vezes precisa ficar em casa, né?
0: Uhum.
15: Que aí é dentro de casa, do home office à terceira idade.
0: É bem isso mesmo. Então, você veja, e por coincidência, né? Bateu o nosso tema com o bonsai. Hoje a gente vai conversar um pouco principalmente com os ouvintes que ficam em casa. Então, você faz home office, ou você está procurando emprego, ou você é dono de casa, ou dona de casa, né? Eu tenho meu sonho na minha vida, né? Então, já deixa aqui, hashtag fica a dica para a dona Mayra.
15: Eu
0: quero
15: também,
0: ser,
15: viu,
0: dono,
15: Bruno,
0: de casa um dia na minha vida. Você sabe que já faz uns 8, 9 meses que eu dispensei diarista. Eu chamo diarista em casa uma vez a cada 4 meses, mais ou menos, né? Então, eu faço as minhas tarefas de casa. Minha casa é muito grande, além de tudo. Mais fácil, eu lavo a roupa da Bettina, faço tudo, as coisinhas lá que precisa fazer em casa. De dono de casa, então. E trabalho home office hoje. Então, tenho meu trabalho muito em casa. E hoje, eu resolvi fazer um programa para essas pessoas também, que acabam ficando bastante tempo em casa, gostam de ficar em casa, gostam de fazer as coisas em casa. Porque a inteligência artificial não está só nos escritórios, né? Hoje a gente tem visto que a inteligência artificial está na mão de todo mundo, no celular, e muita gente tem utilizado a inteligência artificial para trabalho de casa ou para coisas que ajudam no seu dia a dia em casa. E se você é um ouvinte que acaba trabalhando bastante em casa, ficando bastante em casa e não usa a inteligência artificial, esse é um programa bem bacana, porque eu vou dar algumas dicas de algumas coisas que podem ser feitas em casa, e principalmente se você já tem uma, está na terceira idade, né? Eu nem sei direito o que é hoje terceira idade, para falar bem a verdade, porque antigamente a gente achava que com a nossa idade a gente já ia estar bem velhinho e tal, e a gente, pô, caramba, tamo aí firme e forte, aparentando 20 e poucos anos, né? A Flávia, principalmente. E só pra eu, não. A Duda nem se fala. A Duda aparenta 20, porque tem 20 e pouco mesmo. Mas a gente tá muito ativo, né? E faz muita coisa. E hoje a gente sempre tem familiares aí que já tem 70, 80 anos e estão ativos, né? Queria até, inclusive, mandar um abraço pro meu pai, que tem 72, 73, por aí. Joga comigo toda quarta-feira, faz exercício praticamente todos os dias.
15: Qual o nome desse jovem?
0: Então, dá gosto de ver, né, como como chega numa idade e está muito ativo para fazer muita coisa.
15: Como é o nome do papai, Cris?
0: Sérgio Capellini.
15: Ô, seu Sérgio.
0: Um abraço, hoje Sérgio. Vou jogar com ele. Tá me dando um couro nas quartas-feiras à noite. Aí, corre mais que eu. Então, tudo bem que para correr mais que eu também. Tá nivelando por baixo.
4: Basta correr.
0: Basta correr. Mas, então, para você que fica bastante tempo em casa, a inteligência artificial pode ser um auxílio seu para muitas coisas. E hoje a gente vai falar sobre isso. E no quadro Perguntas para os Ouvintes, né? Eu queria saber de você, manda um WhatsApp para a gente. Queria saber se sua mãe, seus avós aí, já te mandaram, porque isso é outra coisa que a gente vai conversar hoje, algum áudio preocupado que você está pedindo dinheiro para elas, ou coisa assim. Chegou um áudio seu lá e com a sua voz, né? Ou chegou um vídeo, que hoje está parecendo bastante isso, chegou um vídeo seu pedindo dinheiro para sua mãe, para o seu pai e tal. Se eles já mandaram, se já aconteceu alguma coisa assim com você, manda uma mensagem contando a sua história para a gente aqui na rádio.
4: Essas participações também vão valer presente aqui da Mix, beleza? Então participem aí.
0: Daí sim, daí ficou bonito. Então eu queria falar um pouco aqui para quem trabalha em home office. Então, se você trabalha todo dia ali em casa, tem aquele pinga-pinga, né? Principalmente em Curitiba, não sei se quem trabalha em home office faz isso, mas eu já falo pra minha equipe, né? Daqui a pouco eu tô trabalhando, tô numa reunião, dou uma olhada na janela. Curitiba é assim, né? Você viu um sol aparecendo, já falo, mas me dê uns 3 minutinhos que eu vou precisar pendurar uma roupa ou levar o varal lá pra fora, sim, né? Daí leva o varal lá pra fora. Daqui a pouco eu olho, peraí, que tá fechando o tempo, eu tenho que tirar o varal e colocar pra dentro, né? Então, se você, assim como eu, precisa fazer esse tipo de coisa, né? Existe um uso da inteligência artificial que é muito bacana, isso eu faço também. Então, eu vou dar algumas dicas aqui. Um desses casos, um exemplo, se você faz isso, manda uma mensagem pra gente também, é na parte de alimentação. Uhum. Então, eu gosto muito de cozinhar, nem sempre consigo, né? Então, volta e meia, você tem aquelas marmitinhas clássicas, né, que você deixa já meio prontinho no freezer, mas de maneira geral eu gosto muito de cozinhar e às vezes, cara, a geladeira tá daquele jeito, tem um pouquinho de coisa só, então eu não sei se já fez isso alguma vez, eu dou uma ajeitada só nos rótulos ali na geladeira para aparecer, tiro uma foto da geladeira mesmo, nem tiro as coisas lá de dentro e já falo para IA, ó, tenho 15 minutos para cozinhar e tem isso aí, ó, me dá uma dica, me dá a receita, eu já faço direitinho e eu volto meia todo em regime também, então eu já pego e falo, ó, e ainda não faz alguma coisa muito gordurosa aí, não? Então, para quem tá de home office, esse é um exemplo de uso que eu faço bastante. Eu conheço outras pessoas que fazem, então se você quiser fazer isso é bem legal, é uma das dicas que eu dou aqui. Outra dica que também me ajuda bastante, nem sempre precisa ser com a IA, mas a IA te ajuda para isso também, o próprio ChatGPT e outros aí você pode utilizar para isso, é para te lembrar de rotinas, para montar a sua rotina isso e te lembrar de rotinas. Então, eu já tentei muitas vezes essa e realmente não consigo, a gente é o maior inimigo da gente mesmo.
15: A gente é o nosso sabotador.
0: É bem isso mesmo. Tem um álbum que eu adoro que é chamado O Homem Inimigo do Homem, né? Bem isso mesmo. Que é de tomar água, né? Lembretes e fazer. Você pode passar pra IA ali, cara, eu peso tanto, minha rotina é assim, assado. Me monte uma rotina e me lembre de tomar água. Ela faz isso. Pausas eu tenho conseguido. Essa tem, até porque o custo é o prejuízo, na verdade, é imediato, né? Se não faz isso. Você de home office, não sei as outras pessoas, eu trabalhando. Se eu passo 2-3 dias sem ter uma rotina de parar para fazer alongamentos, eu faço yoga, então fazer uma nem que seja uma prática de yoga
15: regar
0: mais
15: o bonsai.
0: Rápido. Fazer alguma coisa assim, né? Se eu não faço isso em 2-3 dias, eu já vejo o prejuízo, as dores começam. Então, isso é uma coisa que a IA me ajudou a fazer uma rotina e ela me lembra, nem sempre eu consigo fazer, mas pelo menos uma vez por dia eu consigo fazer esses alongamentos ou uma prática ortodoxa ali de yoga, alguma coisa assim, eu consigo fazer para me alongar, para fazer. É aquele negócio, né? Pelo menos já dá tempo de acender um incenso e vamos lá se alongar um pouquinho.
15: Isso é bem importante que o Cris está falando, porque muita gente faz home office e acha que porque está em casa, se sente um pouco culpado de fazer essa pausa.
0: Isso.
15: Sabe, de tirar aqueles 15 minutos, meia hora, enfim, e parar mesmo, né? Sabe, tomar aquele café sem o celular, sem o computador. Mas assim, você tem que respeitar isso, porque senão é full time. Sim. Você tá dentro de casa, você tá de pijama, você vai fazendo, vai, e quando chega, o prejuízo chega.
4: Tem uma série de estudos que apontam, né, que o pessoal que foi pra home office, muitos mesmo, aumentaram a produtividade. O tempo que ele estaria no trânsito, ele tá trabalhando. Isso. O tempo que ele estaria almoçando, ele tá na frente do computador, não tá num restaurante.
0: Então, eu vejo pela minha equipe lá no comportamento e vejo eu tenho um trabalho praticamente diário de conversar com a grande maioria são meninas, de conversar com as meninas, principalmente a minha gerente, a Juliana, de ela fazer exercício. Sim. Dela sair. Inclusive, ela tem um horário flexível, eu brinco com ela. Minha meta lá é fazer com que ela, no meio do expediente, saia pra fazer academia, saia caminhar, saia não sei o quê. Não consegui minha meta ainda, mas eu tô
15: ô, Juliana!
0: Isso aí. Puxa a orelha da Juliana.
15: Esse é o diretor que você pediu, que todo mundo pediu adeus. Olha, sai não, daqui, cara. Vai pra academia.
4: Pelo amor de Deus, vai treinar.
0: Tem que, porque senão não dá, né? Cara. A gente. Essa rotina é complicada. E rotina de pegar filho na escola e tal. Esse dia, eu nunca esqueci a Betina na escola, mas esses dias eu fiz uma que eu fui pra escola e esqueci de pegar ela na avó dela. Então eu tava chegando na escola sem ela. Mas é bom você ter uma rotina dessa aí, senão não dá certo, né? Então essas são coisas que ajudam bastante. Existem outras coisas, tem numa pesquisa que eu fiz, tem alguns filtros de barulho. Isso eu vou precisar fazer lá em casa, porque eu tô com um probleminha.
15: Isso eu preciso muito. Já até abri aqui para você me ajudar a escolher qual que é.
0: Eu preciso bastante.
15: Muito.
0: Então vou ver se eu faço alguma coisa assim. E outros assistentes. Quem tiver dúvida, depois a gente pode ver direitinho, passar mais dicas e tal. Eu queria falar um pouquinho sobre a terceira idade.
15: Sim.
0: Acho que isso é bem bacana, até porque nosso tempo já tá andando. Agora eu vi que nós temos um relógio aqui na minha frente.
15: Agora.
0: Um timer.
4: E se não cumprir, ele explode.
0: Antigamente eu tinha o cuca, um cuco, né? Que era o sopa, agora tem. Meu Deus do céu! É a contagem regressiva! Meu Deus do céu! Pressão. Não, mas tamo bem aqui. Muito obrigado pelo reloginho, Duda. Mas eu queria falar sobre a terceira idade, que isso eu acho que é bem legal. E a gente está vendo um crescimento muito grande do uso pela terceira idade. E daí eu também quero chamar a atenção para alguns perigos que a gente tem. Eu vejo que algum pessoal da terceira idade tem feito uma coisa muito legal com a inteligência artificial, que é ajudar... Não é só o pessoal da terceira idade, eu já fiz isso algumas vezes, que é o seguinte... Ajudar na leitura de bulas, ajudar na leitura de alguns termos que são mais complicados de entender. Então você pega o celular, com o ChatGPT free mesmo, você pega e tira um print dele e pede para ele explicar aquela bula, ou você fala por voz, ó, eu tenho um remédio tal, tal, tal, tal, tal, tal aqui, para que serve e coisas do gênero. Então isso tem ajudado muito, eu acho que é um uso sensacional que o pessoal, principalmente que está com problema de visão tipo eu, acaba vendo. Eu até com óculos, e óculos bom, eu já às vezes não consigo ler direitinho.
15: Ah, não, é impossível.
0: No mercado, eu gosto de ler aquelas tabelinhas, sabe aquelas tabelas nutricionais para ver o que eu vou... Eu gosto de ficar comparando os produtos para ver o que tem menos gordura, que tem menos açúcar, carboidrato e tudo mais. E às vezes não dá, assim, eu não consigo, daí eu acabo usando o Google Lens, que não é com inteligência artificial, mas ajuda, ou a própria câmera do celular que você amplia, ou só tira uma foto e já peço para ele comparar as comidas ali. Outra coisa que eu vejo também que é um uso bem legal para o pessoal da terceira idade, eu conheço um que está fazendo isso, que eu acho super show, que é o seguinte: você utilizar a inteligência artificial para você falar por áudio coisas que aconteceram na sua vida, histórias de família. E daí ele cria textos, ele faz desenhos, e isso faz com que você, falando, ele crie livros de família, de histórias de família.
15: Então,
0: se você está com um tempo livre, às vezes já está aposentado e quer deixar um presentaço para os seus filhos, netos e bisnetos, pô, pega o ChatGPT, a versão gratuita mesmo, ele às vezes não vai te dar tanto tempo por dia para você fazer isso, mas usa ele ali e começa a contar sobre as suas histórias, e essas histórias você pode pedir para ele no final, para ele criar um livro, não mudar nada do que você falou ali, não inventar nada, ele faz isso também, de não inventar nada e usar tudo o que você falou, ao invés de você digitar um livro de histórias da sua família, você já pede para ele criar um livrinho. Inclusive, ele pode ilustrar esse livrinho, já deixar em padrão.
15: Tirar foto da foto?
0: Pode tirar foto. Então, bem isso mesmo. Eu faço muito isso.
15: Criar uma ilustração. Álbuns
0: antigos, né? Eu tenho no meu computador muita foto que eu tirei foto de foto.
15: Que lindo.
0: Então, de álbuns antigos e tal. Então, você pode tirar essas fotos, ele pode organizar essas fotos, ele já pode recortar tudo direitinho para você. Então, isso ajuda demais, demais. Pode te ajudar nas suas contas, então, para fazer um lembrete de quando pagar, pode fazer uma análise do que você está gastando mais e tudo mais. E uma última dica que eu vou dar, principalmente para o pessoal da terceira idade, mas eu vou dizer que eu uso bastante isso. Eu estou me identificando com
15: a terceira idade. Mas por que não usaria?
0: Tudo bem.
15: Entendi. Eu uso tudo isso aí.
0: Que é um companheiro de conversa e de curiosidades. Então, isso eu acho super legal. Eu prefiro para esse uso o ChatGPT do que o Gemini e outros. Eu acho... Certo que eu estou me irritando um pouco com a humanização exagerada do ChatGPT, mas você pode ali mudar ele para que não seja tão exagerado. Mas eu gosto de bater papo com o GPT e perguntar coisas. Já falei em outros programas isso, eu faço isso com a Betina, volta e meia, de a gente ficar fazendo perguntas para a inteligência artificial. Então, algumas, a grande maioria das perguntas da Betina, ela não consegue responder, mas porque são perguntas assim do tipo, quem fez a primeira cadeira na vida? Coisas assim dela pensar, meu Deus, lá vem essa pergunta. Mas ela dá algumas dicas e tal. Então, eu gosto de bater papo. Então, o pessoal da terceira idade também pode fazer isso. Ah, fazer perguntas. Então, quando que aconteceu isso? Quando que aconteceu aquilo? Essa parte histórica eu acho super legal.
4: A Jennifer participa.
0: Opa, diga aí.
4: Ela fala assim, eu sempre tentei fazer isso de rotina, mas a IA nunca me lembra. Como que eu faço?
0: Ela nunca lembra? Então, Jennifer, o que acontece? Algumas IAs, principalmente se você utiliza gratuito, às vezes ela dá uma gambelada nesse negócio aí de lembrar e tal. Jennifer, eu vou falar da minha experiência. Eu uso a IA para ela montar uma rotina para mim das coisas, então isso ela funciona e muito bem. E sobre lembrança, eu como uso muitas IAs gratuitas também, eu não sou aquele cara que paga trocentas IAs aí pro seu dia a dia, eu já, com o termo correto, Jennifer, eu já me enchi o saco desse negócio de às vezes dar problema e tal. O que eu faço? Eu uso a IA para criar as minhas rotinas. Como eu uso muita IA gratuita, eu já desisti. E eu utilizo a minha, eu coloco no meu celular as lembranças. Então, eu uso a IA para criar a rotina e daí cadastro no celular, que é bem rapidinho de cadastrar. Se você usa o ChatGPT, que é pago, o Gemini pago, o Cloud pago, ele tem ali agentes que podem daí lembrar e você diz já para ele. E são agentes que podem fazer outras rotinas muito mais complexas do que lembrar você das coisas. Inclusive, ela pode até lembrar e toda manhã, sei lá, te dar todas as notícias que ele encontrou na internet sobre um determinado assunto, ou semanalmente, ou mandar e-mail semanalmente, daí já são agentes que já são agentes, aqueles são chamados agentes autônomos, mas de maneira geral, você cria ali as rotinas desses agentes e daí eles trabalham para você. Mas se você tem ali IAs gratuitas e tudo mais, dá para fazer o cadastro você mesmo.
15: Muito bom.
0: E que tá acabando o nosso tempo, deixa eu só fazer um alerta, principalmente para a terceira idade, que é o seguinte... a gente vai ter programas, e principalmente entrando a época de eleições agora, a gente já vai fazer programas que vão falar sobre deepfakes e tudo mais, mas eu já trago um gostinho disso, um cuidado, dois cuidados, principalmente para a terceira idade. Primeiro, cuidar com áudio e vídeo, pode ser o vídeo do teu filho falando alguma coisa para você, pedindo alguma coisa, é muito fácil e gratuitamente a gente consegue criar esses vídeos, então cuide com isso. E outro cuidado que é muito importante, principalmente para o pessoal da terceira idade, a IA erra. Então, se você for fazer perguntas sobre a tua parte financeira e principalmente perguntas sobre saúde, é importante você confirmar com um médico todas aquelas informações que estão vindo ali.
15: Muito bom.
4: Fechado. Foi tema nosso ontem, olha, inclusive começou, a questão da saúde, né?
0: Começou a fazer barulho aqui o timer. Acabei bem agora!
4: Vai explodir!
0: Olha lá!
15: Mas Cris, ó, bem legal, né? Ajuda pra caramba. A gente às vezes esquece que ela tem todas essas opções aí, né? Sim. Às vezes tá se batendo ali por algo que não precisa.
0: Gratuitamente.
15: Redes sociais, Cris.
0: @cacapellini, podem mandar mensagem pra mim lá que está tudo em dia.
15: Muito bom! Cris Capellini, vai lá nas redes sociais e no Spotify também. Mix agora 6h53. Beijo.
4: E vamos tomar um cafezinho por aqui. 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
4: 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Fala aí, ouvinte do Melhor Mix de Curitiba, já trago as primeiras informações para o motorista sobre o contorno leste. Mais cedo, durante a madrugada, no quilômetro 71, teve uma colisão ali na região de Quatro Barras, no sentido São Paulo. O motorista pega reflexos no trânsito nesta manhã. Então, o motorista que passa pelo contorno leste, sentido São Paulo, já tem forte lentidão, tem que reduzir a velocidade e tem que ficar de olho na pista. 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
7: Mix 7h32, ô louco!
8: Estamos desregulados, normal.
7: 7h32, você com a gente, 98.3, sintonizado. Conectado com a gente também, seguindo a página lá no Instagram, @mixcuritiba, e participando, última chamada.
8: Última chamada, pai de ingressos pro show do Marcelo Falcão nesse fim de semana no Iglu Super Hall, 99822-6669. Todas as participações estão valendo.
7: É isso mesmo. A gente segue por aqui, Jornal da Mix, até às 8 horas da manhã, 7h32.
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9: E hoje no Mix Inova, o Wagner Santos, o nosso Vaguinho, vai trazer uma lição sobre comportamento, responsabilidade e principalmente sobre o tal do senso de dono. O Wagner Santos vem mostrar como que essa ideia pode transformar equipes comuns em times que realmente vestem a camisa e fazem o negócio acontecer de verdade. Bom dia para você, Vaguinho!
10: Bom dia, Flávia! Todo mundo que está ouvindo a gente, os Mix Lovers que estão nos ouvindo aí nesta manhã de quarta-feira aqui em Curitiba. Flávia, eu queria começar com uma pergunta curiosa. Você sabe, por acaso, algum de vocês aqui sabe... Por que que as baleias entram em extinção e as vacas não? Tem ideia?
9: Ei, Vaguinho, essa eu não sei mesmo. Conta aí pra gente, qual que é?
10: Pois é, não é biologia, tá? Não tem a ver com genética ou com coisa parecida. É puro comportamento humano. E por um motivo simples. A vaca tem dono. Ela é cuidada, ela é alimentada, ela é protegida, porque ela pertence a alguém, né? E já aquilo que é de todo mundo... que é o caso das baleias, muitas vezes vira de ninguém. Você até tem aí umas ONGs que ajudam a cuidar das baleias e tudo mais, mas na prática, uma tem dono, a outra não tem dono. E nas empresas acontece algo muito parecido. Quando o cliente não tem dono, o problema não tem responsável. E é aí que começa a extinção. Não dos animais, mas do relacionamento, da confiança e do resultado. Né? E é sobre esse senso de dono nas equipes de atendimento e vendas que a gente vai falar para o nosso pessoal aí hoje.
9: Wagner, o que que essa comparação ela revela sobre o comportamento das equipes dentro das empresas?
10: Ela revela que o resultado precisa ter responsável. Quando o cliente é da empresa... ele corre o risco de virar terra de ninguém. Mas quando alguém assume, pensa, esse cliente é meu, a postura muda. né? A diferença entre as empresas medianas, empresas fortes, está exatamente nisso, na responsabilidade individual dentro do coletivo. Eu vejo muita, eu em treinamento, palestra o tempo todo, eu vejo muita gente falar assim, esse problema não é meu. Esse problema não é meu. Inclusive, anos atrás, quando eu fazia parte do quadro de diretores da Yokohama no Brasil, a gente tinha um dia que a gente chamava o dia do É Comigo Sim. E naquele dia, especificamente, eu não podia sequer passar ligação telefônica para outro departamento. Se caísse uma ligação telefônica lá no meu departamento e fosse algo do financeiro, eu não podia transferir a ligação. Eu tinha que sair da minha mesa, ir lá conversar com o pessoal do financeiro e voltar ali e explicar para o meu cliente qual era a solução. E o intuito disso era para que a gente tivesse mesmo senso de responsabilidade, cada um tivesse ali o cliente para cuidar dele e cuidar dizendo assim, esse cliente é meu. Então essa postura era muito diferente. Quando a gente não tem, né, o banco de dados e tal, quando a gente não tem essa postura, o cliente se perde. Então a gente costuma falar com o banco, por exemplo, né, o banco, qual é o banco bom? O banco bom é o banco que você conhece o gerente. Porque às vezes o gerente sai e leva a carteira inteira de cliente embora. Por quê? Porque ele cuida daquele cliente, ele cuida daquele ativo dele de uma maneira individual, de uma maneira única. E é aí que está a grande diferença dentro das empresas.
9: Agora responde pra gente por que é tão comum a gente ver colaboradores dizendo, isso não é comigo.
10: É porque muitas empresas, elas acabaram criando estrutura onde as pessoas simplesmente executam tarefas, mas não assumem impacto nenhum. Elas são meros executores ali e tal, então elas cumprem uma função, mas elas não se sentem parte do resultado. Ela tem lá uma regra específica, um processo, uma maneira de fazer e tal, então é aquilo que ela precisa fazer, né? Que naquele filme antigo de Chaplin, onde todo mundo ali está apertando parafuso. Qual é a sua função? Apertar parafuso. O que eu sei fazer bem é apertar parafuso. Então ele não se sente parte do resultado, parte do processo. E quando o foco é só bater a meta, cumprir horário e tal, o cliente vira processo também. Ele entra nessa onda de processo. O cliente não é processo. O cliente é relacionamento. Quem entende isso não empurra problema, né? A grande maioria das empresas que eu tenho passado ultimamente tem entendido assim, não, a gente precisa criar processos para lidar com o cliente. Ok, perfeito, a gente tem que criar processo para descobrir como a gente vai monitorar o cliente. Mas cliente é relacionamento. Cliente é ligar para ele, é conversar com ele, olho no olho, negociação. Tem uma série de coisas que tem a ver com o cliente. Processo, você faz, via de regra. Processo a gente gerencia, a gente ordena, a gente escreve, né? E cliente é diferente. Não dá para a gente descrever. Eu posso, no máximo, dizer assim, qual é o perfil do cliente que eu tenho na empresa, que tipo de cliente que eu quero e tal. Eu vou descolar um perfil dele. Mas mesmo dentro daquele perfil, cada cliente que entra é diferente um do outro. Eles têm cultura diferente, eles torcem para times diferentes, eles têm religiões diferentes. Ou seja, os clientes são únicos, né? Eles são literalmente as suas digitais, né? Eles são completamente diferentes um dos outros, né? Então, assim, quando a gente cria uma estrutura onde só se executa tarefa, né, só se cumpre função, né, então aí não adianta, porque cliente não é processo, é relacionamento.
9: E como que o senso de dono aparece na prática, no atendimento e nas vendas?
10: O senso de dono aparece nas atitudes simples, tá? Quem tem senso de dono, por exemplo, ele confirma se o problema foi resolvido, né? Quando tem um problema, ele vai confirmar para o cliente. Ele retorna para o cliente antes do cliente cobrar, né? Então, antes que o cliente fique bravo, fique puto ali, ele vai lá e faz o retorno para aquele cliente. Ele acompanha, quando tem o problema, ele acompanha até o fim. Ele acompanha o processo. Eu vou, por exemplo, lá, estou fazendo uma consultoria super bacana para uma loja de móveis lá em Santa Felicidade, que faz móveis planejados e tal. Mas eu falo assim, ó, uma coisa é, primeiro, vou projetar, então eu tenho que acompanhar o projeto, depois eu tenho que confirmar a medida, depois eu vou lá instalar, depois eu vou fazer um pós-venda, ou seja, é todo um processo que às vezes dura 50, 60, 90 dias, dependendo do que vai ser produzido, de que maneira vai ser produzido, então, ou seja, né, eu tenho que acompanhar todas as etapas do processo e, principalmente, assumir o erro em vez de terceirizar a culpa. Quando eu tenho um problema, quando eu detecto um problema, o que o cliente odeia que você faça é que dizer assim, olha, não, isso daí é um nome, é difícil mesmo, quando a gente tem que terceirizar, é quando a gente depende dos outros. O cliente não está nem aí para isso. Entendeu? A diferença para ele é, deixa que eu vou fazer isso, deixa comigo, eu vou ver isso, eu vou responder. E mesmo que você não saiba a resposta agora, você vai dizer para o seu cliente, não sei te responder isso agora, vou buscar a informação e te retorno o mais breve possível. E o mais breve possível, de fato, é o mais breve possível mesmo, tá? Para que antes do que ele cobre você, você possa dar um retorno para esse cliente.
9: Ô Vaguinho, e o que a liderança pode trazer para estimular esse comportamento dentro das equipes?
10: Olha, uma coisa que eu vejo e que funciona muito é dar autonomia, né? Dar autonomia para a equipe para poder estimular esse tipo de comportamento para eles. O segundo, deixar claro que o cliente não é do departamento X, o cliente é da empresa inteira, tá? Todo cliente é da empresa inteira, ele não pertence a... Mas isso é um problema do comercial, isso é um problema da logística, isso é um problema da controladoria, não. Né? O cliente não é daquele departamento, tá? E o terceiro é reconhecer quem resolve. Cultura não nasce do discurso, ela nasce de exemplo, da consequência, da prática daquilo que está acontecendo. Né? Eu falo muito em cultura aqui, ou seja, o que é cultura? É aquilo que a gente tem que fazer, a maneira como os clientes nos reconhecem, a maneira como a gente se comunica no mercado, é uma maneira uniforme de fazer as coisas. Né? Então lá tudo isso, né? Como que quando que a banda toca, né? A banda toca é cultura, né? Dizer assim, como que as coisas são feitas aqui, de que maneira, qual transparência, tem um projeto de ESG, eu tenho um projeto ambiental, eu tenho um projeto de governabilidade, enfim, tem uma série de coisas que a gente usa, pratica e conta para o meu cliente final que a gente faz e ele nos reconhece por isso, né? Então, ou seja, dar autonomia, deixa claro que o cliente é da empresa inteira, reconhecer o pessoal e fortalecer a cultura, né? Sempre com a base do exemplo.
9: Para a gente encerrar, Vaguinho, qual é o risco para empresas que não desenvolvem esse senso de dono?
10: O risco é simples, é perder o cliente sem perceber que você está perdendo ele. Relacionamentos, normalmente, eles não acabam com a briga. Eles acabam com um descuido repetido. É quando a gente faz repetidas vezes aquela coisa. E aí vai desgastando até uma hora que acabou, que não tem mais o que fazer. Quando ninguém assume responsabilidades, o cliente sente. E o cliente que não se sente cuidado, vai procurar quem cuide dele, né? Então, quem não dedicar muito carinho, corre o risco do vizinho vir colher a melhor flor, já dizia um clássico do sertanejo antigo, né? Então é mais ou menos isso. Então você tem que dedicar atenção e cuidado para aquele cliente. E no fim, a empresa que cresce é aquela onde cada pessoa entende que pode até não ser minha empresa, mas enquanto estiver aqui, esse cliente eu vou tratar bem, esse cliente é meu cliente. Empresa nenhuma quebra de uma vez. Ela vem perdendo cliente aos poucos e não é por preço, não é por concorrência, mas por descuido. Quando ninguém assume o relacionamento, entra em extinção, né? Ele vai acabando com pouco a pouco. Agora, quando alguém assume, ele prospera, né? Quando a gente assume essa história, como eu vou cuidar do cliente, eu só tenho uma tendência a crescer. O cliente não pode ser terra de ninguém. Precisa ter dono, precisa ter cuidado, precisa ter responsabilidade. Fazendo uma analogia com o início da nossa coluna, precisa ser vaca, precisa ter dono naquele negócio, porque senão não faz. E no fim das contas, empresa forte não é aquela que tem mais produto, é a que tem mais gente dizendo, pode deixar comigo que eu resolvo essa parada aí. E se você precisa de treinamento, precisa desenvolver teu time, pode deixar comigo, me procura nas redes sociais, wagnersantos.br, me chama por ali, que deixa comigo que eu vou treinar tua equipe, eu vou colocar tua equipe dentro de um patamar bacana aí, como eu venho fazendo há mais de 15 anos aí, treinando equipes pelo Brasil inteiro e também fora do Brasil. wagnersantos.br, lá no Instagram. Um grande abraço, uma excelente semana para todos nós aí. Valeu, galera.
9: Esse foi o Mix Inova de hoje. Wagner, mais uma vez trazendo aquele choque de realidade que inspira ação. E semana que vem tem mais Mix Inova com Wagner Santos. Valeu, Vaguinho.
7: Muito bom, semana que vem tem mais Mix 744.
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8: E agora tá na hora de a gente falar de esporte. Quem tá chegando na área é Mauro Miller, trazendo as informações do mundo esportivo pra você. E ó, estreia da seleção masculina no Sul-Americano, Sula de Futebol, Libertadores. Mauro Miller, bom dia, chega mais, meu parceiro.
0: Bom dia, Sopa. Alô, torcida. Pois é, o Brasil venceu o Chile 3-0 na estreia pelo Sul-Americano de vôlei masculino. 25-23, 25-16, 25-21. Uma vitória tranquila da seleção, com altos e baixos normais de estreia. Por exemplo, o Darlan, um dos principais jogadores da seleção, nem entrou na quadra, não precisou. O objetivo do técnico Bernardinho é a conquista antecipada da vaga olímpica. Ele já disse isso, porque ele sabe que vai ter tempo e tranquilidade para continuar a renovação que ele vem operando desde que reassumiu a seleção masculina. Isso foi no final de 2023, tempo que ele não teve, porque os Jogos Olímpicos eram em 2024 e aí não deu tempo para fazer esse projeto olímpico. Agora, para 2028, ele ganha um fôlego a mais se a vaga estiver garantida nesse Sul-Americano, a competição que o Brasil entra super favorito. Hoje tem Brasil e Bolívia às 8 horas da noite. Falando de futebol, falar da outra Sula. O Vasco venceu o Santa Fé, da Colômbia, 2-0, sem sustos. Empatou em Bogotá, 0-0, resolveu em casa e tá na semifinal. Logo mais tarde, o São Paulo entrou em campo contra o argentino Boca Juniors. Primeiro jogo tinha dado 1-0 Boca em Buenos Aires. E no Morumbi, o São Paulo dominou o jogo, só que não finalizou com qualidade. E quando fez o gol, já tava 1-0 Boca. O São Paulo ainda precisaria fazer mais um e levar para os pênaltis. O VAR conferiu e anulou esse gol. Aí o São Paulo foi lá e fez mais um que valeu, faltando 2 minutos para o fim dos 45 do segundo tempo. 1-1 deixou o jogo emocionante no fim, mas não deu. O que se viu foi um São Paulo afobado. E como todo bom argentino, catimbento, faiceira, chato, provocador, esse finalzinho ficou bem assim, irritante para o torcedor do tricolor paulista. O pior Boca em vários anos, deu confusão no fim, mas deu Boca Juniors na semifinal. São Paulo tá fora da Sula. Hoje o Atlético Mineiro enfrenta o Santos em BH. O Santos venceu 2-0 na Vila do Pelé. Amanhã, Montevideo City Torque e Cienciano em Montevideo. O time da casa vai ter que reverter os 2-0 que tomou lá em Cusco, no Peru. Na Libertadores, o Fluminense sofreu na Argentina. Venceu em casa por 2-0. Tava tomando 2-0 na casa do Platense. Tava indo pros pênaltis. Mas o Canóbio, ex-Atlético, salvou o Flu. Logo ele, né? Ele foi expulso no Rio, o VAR salvou o Canóbio, o árbitro anulou a sua expulsão, ele acabou sendo o herói da vaga na Semi, fora de casa. Hoje tem LDU e Palmeiras em Quito, jogo de ida 1-0, Corinthians e Estudiantes de La Plata, a ida deu 1-1 lá na Argentina, e amanhã tem Flamengo e Independiente del Valle. Foi 2-0 pro Flamengo no Equador, e agora o jogo é em casa. Foram essas as informações do esporte aqui no Jornal da Mix. Valeu!
11: Valeu, valeu, Mauro. Uma pena a eliminação do São Paulo, né? Eu, particularmente, torço sempre para os brasileiros nessas competições continentais aí. Na Libertadores, se eu não zicar, teremos 4 brasileiros nas semifinais, que vai ser muito legal. Mix agora, 7h48.
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7: 7h48 e tem estreia no Jornal da Mix hoje. William Sopa, a gente recebe aqui a nossa querida Gabi Lodo, nossa nova colunista. Bom dia, Gabi.
12: Bom dia a todos, bom dia a todas. Uma honra estar aqui com vocês, um privilégio. E tô à disposição para o que precisarem.
7: Hoje, Gabi, a gente quer te apresentar. A gente já sabe aqui, né, em off, um pouquinho da tua história. Uhum. Mas a gente quer trazer algo novo para o nosso ouvinte, e é algo que tá aí, né? Que todo mundo tem interesse, todo mundo precisa saber. A gente vai falar do mix de estilos, né? O que que a Gabi Lodo vai trazer pra gente nessa coluna?
12: Gente, eu vou trazer de tudo um pouco. Então, eu falo que a cabeça da mulher é uma cabeça que não para, tem milhões de abas abertas, e a gente tá aqui para esclarecer toda e qualquer dúvida que vocês tiverem. Seja ela sobre comportamento, postura, posicionamento no mercado, maternidade, vamos falar sobre tudo, tudo, tudo, tudo. Eu acho que a gente não pode, eu não gosto de nada muito quadradinho, muito roteirizado, porque eu acho que muito da demanda vem do ouvinte, né? Então, eu quero fazer parte dessa família Mix, né? Tão incrível e tão calorosa. E agradecer a vocês de, né?
7: A gente que agradece a colaboração, Gabi. Agora me diz uma coisa, quem é a Gabi Lodo?
12: A Gabi Lodo é uma mãe meio doida de 3 pessoas maravilhosas. sou casada há 15 anos, meu marido, coitadinho, já ganhou o céu com certeza. E é uma apaixonada por moda desde sempre. Então, eu nunca aceitei os padrões que me impuseram. Eu tive em vários corpos, fui bariátrica, sou bariátrica, né? Fui gordinha por muitos anos, porque a minha prioridade era engravidar, fiz muitas fertilizações, enfim. E aí passei por muitos corpos e entendo na pele a dor de muitas mulheres do vestir o que esperam que você vista. Então, é isso que eu quero desmistificar aqui, sabe? Então, não se vista do outro, não se vista do que tá na moda. Ah, mas não tá na moda o que eu tô vestindo. Vista-se de você. E você vai estar sempre bem vestida.
7: Isso é muito importante, né, Gabi? Quando a gente fala de roupa, de estilo, a gente pensa automaticamente assim, o que que eu tô querendo com isso? Quando você escolhe uma roupa, talvez não seja nem racional, mas não, emocional não. Que você com fala assim, certeza. O que que eu quero passar com essa cor, com esse estilo, com essa roupa mais folgada, mais justa, enfim. A moda é isso? É comportamento mesmo?
12: Com certeza, com certeza. Eu falo assim, você tem que saber muito o que você quer transmitir naquele dia. Tem dias que eu tô... Gente, se vocês me virem na rua de moletom e boné, tá tudo certo. Eu tô sendo mãe naquele dia, provavelmente fui acompanhar meu filho num jogo de futebol. E essa é a vida da mulher hoje. Hoje, tem dias que você... O dia exige um salto alto, tem dias que você não consegue imaginar a tua rotina com salto alto. Então eu falo que tudo não se deixe em caixas, não se coloque em caixas. Nem do que o outro espera que você vista e nem do que a sociedade exige como padrões, né? Então, o que é moda? Moda é muito relativo, né? Então a tua essência, eu falo sempre que... A tendência passa e a essência fica.
7: Exatamente.
12: Porque você tem que saber quem é você, o que você quer transmitir. Ah, hoje eu quero transmitir segurança, vou dar uma palestra, por exemplo. A moda é pura intenção. Então você tem que usar a roupa como ferramenta para você comunicar aquilo que você quer. Então, o que você fala é muito importante... Mas a roupa, ela fala muito antes de você abrir a boca.
7: E é engraçado porque quando a gente puxa a nossa história, você vai lembrar, muitos aqui vão lembrar, que a mãe falou assim, essa roupa é de sair.
12: Assim, ou de ir na igreja?
7: Ou de ir na missa, ou de ir na igreja.
12: Isso.
7: Essa roupa...
13: Tá indo num velório, menino.
7: E aí que tá, quando a gente pensa...
12: Cabelinho lambido,
7: né? Por exemplo, quando a gente pensa no funeral, automaticamente todo mundo de preto, né? Então, assim, a moda, ela vem muito mais do que as folhas de revista ali ou alguém que inventou alguma coisa. Ela fala antes de você falar.
12: Com certeza, com certeza. As pessoas, elas te leem em milissegundos.
7: Isso é muito interessante. Gabi contou isso pra gente. Conta pro ouvinte isso.
12: É um piscar de olhos. A pessoa, ela olha pra você, ela em questão de milissegundos, isso é estudado, tá, gente? É um estudo, foi feito realmente, é científico isso, e o teu cérebro lê aquela pessoa e já cria automaticamente um roteiro sobre aquela pessoa, sem a pessoa abrir a boca. Então, é muito difícil você tirar isso, e você precisa de 3 a 4 encontros com aquela mesma pessoa pra tirar aquela primeira impressão. Então, às vezes, você nem tem esses 3 ou 4 encontros.
7: Às vezes, é um só na vida.
12: Exato.
7: E a pessoa é a tua chance.
12: Ficar... Não, e a pessoa vai ficar com aquela impressão pro resto da vida.
13: E aí, a gente tá falando de encontro, seja um encontro casual, mas uma entrevista de emprego.
7: De trabalho, uma oportunidade de vida, às vezes.
12: E assim, a gente tava falando até da outra vez que eu vim aqui, sobre cores, né? Então, cores comunicam. Então, a cor, ela é muito importante. Por que que o político usa azul? Porque passa credibilidade, passa tranquilidade. Eu falei pra você, pensa em alguma coisa ruim em azul. Não existe, tem. Gente. É a cor mais amada do mundo é o azul. Porque quando você consegue, você tenta pensar em alguma coisa ruim da cor azul, você não consegue lembrar. Então, assim, é o imaginário, é o acolhedor, é aquilo que você pensa em férias, coisa gostosa, vento, céu, tudo que é bom é azul. Então, fofinho, né? Então...
13: E é igual aquela lógica, por exemplo, que muita gente fala, né? Ah, a escolha das cores do McDonald's. Por que sim, vermelho, por que amarelo?
12: Com certeza.
13: É fome, sede.
12: Exatamente.
13: E o que a gente veste é mais ou menos a mesma ideia, né?
12: A mesma coisa, exatamente. E hoje, é muito engraçado que eu tava falando até sobre isso, essa semana passada, eu fui numa loja e essa loja tava com um cheiro de café. E aí eu falei pra moça, por que que essa loja de tênis tem cheiro de café? Ela falou, porque é estimulante. Ele estimula você a gastar, a comprar. Olha que coisa interessante. Então, assim, não é só o visual, é o olfativo. É, tem pessoas que são mais visuais, tem pessoas que são mais olfativas, né? Que elas têm o olfato mais apurado.
13: Sim.
12: Tem pessoas que elas precisam pegar, tocar, né? Que são mais do tato. Enfim, eu acho que tudo é estímulo. Então, o visual é muito importante. Você vai comer um prato. Eu, por exemplo, não como prato que tem espuma. Eu não consigo. Eu, Gabriele, não consigo. Por quê? Porque aquilo visualmente não me atrai. Então, o visual é muito importante. E hoje, inevitavelmente, você pode falar assim, mas eu não ligo. Você liga.
7: Liga.
12: Não tem como, não, gente. Liga. Não tem como. Liga. A gente se veste pro outro.
13: Liga. Não, não à toa, quantas vezes a pessoa vai pro closet, vai pra frente do guarda-roupa e fica na frente do espelho e veste. Não gostei. Não é que você não gostou, é que você não comunicou.
12: Exatamente.
7: Né? A gente faz sem perceber, não é a tua essência, né? Aquilo. Você comprou por impulso. A gente vai falar também muito sobre esse consumo consciente,
12: com
7: né,
12: certeza,
7: Gabi? Porque a moda, ela gera muito lixo, né?
13: Uhum.
7: E a Gabi tem esse propósito também de trazer essa consciência, né? Você não precisa ter 3/4 de roupa.
12: Exatamente.
7: Não, você tem que ter.
12: Você sabe que eu fui numa palestra do professor João Braga, ele é um historiador da moda, e eu falei assim pra ele, a moda é muito cíclica, né? Ele falou, não, a moda não é cíclica, ela é espiralada. Eu falei, por quê? Ele falou, por mais que ela volte pra um mesmo lugar, ela nunca volta igual, né? Mas o que eu quero dizer com isso? Que você vai acabar usando o que já foi moda. Gente, vestido balonê.
7: A calça bag.
12: Calça bag, calça Aladdin. O Keds. Então, assim, são coisas que você falava, gente, eu usava na minha infância. Sapatilha, eu usava na minha infância. Eu falei, eu nunca mais vou usar isso na minha vida. E hoje, sou eu de sapatilha aqui, tá, gente? Então, são coisas interessantíssimas. Você fala assim, eu não vou guardar isso aqui. Isso aqui não me representa mais. Claro, ninguém tá falando para você ter um armário disfuncional. Mas, pensar, claro, na funcionalidade, mas que em algum momento aquilo fez sentido para você e de repente vai fazer de novo.
7: É isso, e a gente vai trazer muita coisa legal, né? Desde a origem de algumas roupas, a questão da história da moda é muito interessante,
12: muito,
7: né,
12: muito.
7: Gabi?
12: Eu sou aficionada.
7: Quem assiste filmes de época percebe que a nobreza usava um tecido, os plebeus outros. Por que a noiva usa o buquê naquela posição?
12: A roupa comunica desde sempre.
7: Desde sempre. Então, desde assim, começou lá na Idade Média com pele, com couro, com os dentes, garras, assim, e tudo isso era pra falar alguma coisa.
12: Claro.
7: E aí você também, ouvinte, pode falar alguma coisa. Talvez tá aí, não consigo uma vaga legal, não consigo uma promoção bacana. Será que você tá comunicando isso sem falar?
12: Se vestir com intenção.
7: Isso.
12: Esse é o propósito. E eu sempre falo assim, tá na dúvida, escolhe uma peça só. Eu quero usar esse sapato hoje. Aí você faz toda aquela roupa, todo aquele look em volta daquele sapato.
7: E a gente tem a Gabi Lodo agora para nos guiar, para nos ajudar. Gabi, muito bom ter você aqui. Na próxima semana a gente vai ter um encontro, né, mais longo aí para a Gabi destrinchar a questão da moda, né? Moda sem achismo, né, Gabi?
12: Moda sem achismo. Então aqui a gente só fala o que a gente viveu na pele, o que a gente tem certeza e o que é base de estudos e, enfim.
13: Vamos aceitar sugestões, fotos,
12: por favor,
13: vídeos, isso. Tudo no nosso WhatsApp, porque você vai ajudar a fazer esse momento aqui na Mix.
7: E sabe qual é o corpo certo para usar? O seu.
13: O seu.
12: Exatamente.
7: É isso. Para todos os bolsos, para todos os estilos, para tudo que você precisa para ficar ainda mais lindo e mais lindo, porque a moda também é para eles, né?
12: Com certeza. O homem tá cada vez mais imerso nesse mundo da moda, às vezes muito mais do que as mulheres.
7: É verdade. Gabi, para te seguir lá nas redes, já conhecer um pouquinho de você, do teu Instagram, que é sensacional.
12: Meu Instagram é Gabi Lodo. Espero vocês lá. Tem o TikTok também, Gabi.Lodo. Espero vocês. Todos os dias faço alguma coisa relacionada à moda. Faço toda semana algo mais para instruir as pessoas a comprarem de forma mais consciente, mais assertiva, saberem o que estão comprando. E esse é o meu objetivo.
7: A gente vai tentar descobrir um defeito dela, porque ela é linda, ela é querida, ela é simpática, ela é debochada, ela é gente.
13: Zou os filhos.
7: Beijo para os filhotes, a Maria Clara,
13: beijo aí pra família toda.
7: O Benedito, o Valentim.
12: Meu marido maravilhoso, Ivo, coitado, que é um santo, já tem lugar.
13: Ivo, queremos você aqui, Ivo. Vem aqui bater papo com a gente.
7: A família toda aí na sintonia e você ouvinte agora com a Gabi Lodo aqui toda semana no Jornal da Mix.
13: Na quarta-feira.
7: Não temos mais tempo, que peninha, mas amanhã tem.
13: Calma, que nós temos tempo pra uma coisinha.
7: Ganhadores sempre.
13: É, uma ganhadora hoje que vai por nossa conta no show do Marcelo Falcão. No sábado, Michele, final do telefone 4337. E a gente entra em contato, tá, Michele? Relaxa.
7: A gente volta amanhã e na próxima quarta tem Gabi Lodo aqui com a gente na coluna Mix de Estilos. Até amanhã. Tchau.
12: Beijo.
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5: 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Tô de volta aqui no Melhor Mix de Curitiba, trazendo alerta de ocorrência e atendimento na rua Casimiro de Abreu, na altura do número 780, ali em Vargem Grande, em Pinhais. Um atropelamento envolvendo uma motocicleta e uma bicicleta mobiliza as equipes do SIAT neste momento. O motorista que circula nas imediações pega trânsito lento, então atenção e velocidade reduzida, motorista. 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
6: Mix 8 e 6, bom dia pra você que tá por aqui no melhor mix do Brasil. Sopa na voz te fazendo companhia e trazendo o seu pedido musical. Até as 9 da manhã o pede no zap tá no ar e você manda e desmanda. 11 983 40 8000 é o número pra você mandar o seu pedido musical por texto, por áudio. Como você puder, o importante é a tua participação. 11 983 40 8000. Vamos começar essa festa? Fala comigo, bom dia.
8: Bom dia, Mitz. Ótima quarta-feira pra todo mundo aí. Toca a Lorde pra nós, Royals. Beleza?
6: Beleza.
8: Tamo aqui no sujo de Minas Coqueiral, comendo pãozinho de queijo. Está na Mitz. Beleza? Grande abraço.
6: Fazer inveja assim é maldade, hein? Manda pra cá.
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0: Mix 8 e 14, Marcelo Falcão cantando junto com o Rapa, Anjos Pra Quem Tem Fé. E essa música ele com certeza vai cantar também nesse sábado no Iglu Super Hall, show do Marcelo Falcão, da turnê Legado. Aliás, tem uma galera, né, que era do Rapa, que tá tocando com o Falcão, DJ Negralha, excelente, maravilhoso DJ Negralha, por exemplo, é da banda. Felipe Boquinha, batera também, bom demais.
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0: Melhor ainda a tua participação por aqui, 11983408000, fala comigo, bom dia.
2: Olá, Rádio Mix. Olá. Sou a Thaís, é mineira que vive nos Estados Unidos. Olha. Eu quero pedir alguma música do Justin Bieber, obrigado.
0: Diretamente dos Estados Unidos de América, e mais uma mineira participando por aqui. A gente gosta muito da presença de vocês, viu? Vamos de Beauty and a Beat.
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0: Mix 8 e 22, som Good Vibes, do Red Hot Chili Peppers, The Zephyr Song.
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0: Pede a sua música aí, 11 98 3 40 8000. Eu quero ouvir o seu pedido, seu gosto musical, mais internacional, nacional, clássicas, novas. Fala comigo, conta um pouco pra gente, bom dia.
2: Oi, bom dia, Rádio Mix. Oba. Tudo bem? Aqui é o Bill, do Gravatá, município de Tucano, Bahia, interiorzão da Bahia, norte da Bahia. Gostaria de ouvir a música da Legião Urbana, Será? E oferecer para todos os meus amigos aí de São Paulo, da Zona Oeste, e todas as quebradas, esses cantos maravilhosos de nossa querida São Paulo. Obrigado e bom dia.
0: Bom dia, Bill. Bom dia pra toda a galera da maravilhosa Bahia.
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0: Mix agora 8h28, Love Me Like You Do, aqui no melhor mix do Brasil.
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0: O Pede no Zap segue até as 9 horas da manhã. O seu pedido musical é o que manda na parada. 11 98 340 8000. Manda tua mensagem pra cá, tô te esperando.
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3: De volta aqui no Melhor Mix do Brasil, falo agora com você sobre a Regis Bittencourt. Motorista que se desloca de São Paulo a Curitiba pega trânsito intenso e fila de ambos os lados ali no quilômetro 564 por conta de uma ocorrência registrada mais cedo. Lembro que a pista sentido Curitiba nesse momento tem bloqueio total. Motorista, foco no caminho e paciência no pedal. Não use celular ao volante. 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
4: Mix 8h34, pede no zap, vai até as 9 da manhã. Ou seja, dá tempo. Manda teu pedido musical aí, 11 98340 8000. Fala comigo, vai. Bom dia.
5: Bom dia, Rádio Mix. Aqui é o Guel, de Osasco, São Paulo.
4: Salve, Guel.
5: Gostaria de pedir aí, Fit Sand. Valeu.
4: Eu ia perguntar se é o Guel Arraes, mas pelo pedido musical, não é. Eu adoro 50 Cent. Vamos de P.I.M.P.
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0: Mix 20 para as 9. Madonna, Danceteria, música nova da rainha do pop.
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0: Pede no zap 11983408000. Quero ouvir a sua música favorita por aqui. Fala comigo, vai. Bom dia.
2: Bom dia, bom dia, bom dia, Rádio Mix.
0: Dia a dia.
2: Aqui é Vandinho, de Três Lagoas, Mato Grosso do Sul.
0: Bom
2: dia. Toca uma música aí de uma banda que eu sou fanzaço, fanzaço. Pearl Jam, Last Kiss, Último Beijo. Quem conhece a tradição dessa música aí, a bicha é pesada, hein?
0: Vamos com esse peso musical, então.
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0: Mix agora 8h47, uma baita música do Jay-Z, junto com a voz impecável também, né, da Alicia Keys, Empire State of Mind.
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0: Chegamos na nossa última sequência musical dessa manhã. Ainda dá tempo de você encaixar tua música aqui. 11 98 340 8000 é o número do Pad no Zap. Fala comigo, queridão. Bom dia.
2: Salve, galera da Rádio Mix. Aqui é o Thiago, de Guatapará, São Paulo.
0: Fala, Thiago.
2: Toca aí aquela boa pra nós do Arctic Monkeys. Fluorescent Adolescent. Valeu, tamo junto.
0: Tamo junto e misturado.
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0: Mix agora 4 minutos para as 9 horas da manhã na inconfundível e doce voz de Harry Styles para fechar com As It Was, a nossa última sequência do Pede no Zap dessa manhã.
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0: É, porque o Pede no Zap volta na programação da Mix ainda hoje. Tem mais uma edição às 8 horas da noite, você já sabe, né? Amanhã a gente tem esse nosso encontro musical para você pedir a sua música aqui para mim, também no Pede no Zap Matinal, 11 983 408 mil, é o número. Desde já manda tua mensagem, já garante tua vaguinha por aqui.
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3: Fala aí, ouvinte do Melhor Mix de Curitiba. Trago informações sobre a região central. Avenida Visconde de Guarapuava tem trânsito lento, bem intenso, desde a Rua Dorval até as mediações da Praça do Japão. O mesmo vale para quem circula pela Avenida Presidente Afonso Camargo, no sentido centro. Também a Avenida Prefeito Lotário Meissner e Comendador Franco, neste momento, tem em marcha lenta e o motorista pega aquele arranca-para. Então, olho na pista e mantém a distância segura do veículo da frente. 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

0: 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Som do U2 junto com Martin Garrix, baita parceria pra Fireflies.
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2: Um filme surpreendentemente bom e intrigante da Netflix chamou minha atenção e eu quero te indicar. A Mulher Secreta, que tem um começo confuso, parece que não vai engrenar, mas se você der uma chance, vai se deparar com uma trama bem entrelaçada e até sombria em alguns momentos. É a história de uma mulher que teve um cenário de perda de memória no passado, mas hoje tem uma vida normal, trabalha, é casada e apaixonada pelo marido. Até que aparece um cara procurando por ela e a chama por outro nome. Ela até podia ter deixado quieto, mas na curiosidade de saber mais sobre isso, a protagonista entra num caminho perigoso e vai parar num lugar onde ela nunca deveria ter voltado. O roteiro é ótimo e, apesar de ser uma produção bem simples, consegue criar boas cenas e situações, tem um bom vilão, surpresas e alguns incômodos, porque mexe com assuntos delicados. Mas vale você assistir, hein? A Mulher Secreta da Netflix. Eu sou o Diego Barone e comigo você não perde tempo procurando o que assistir no streaming.
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15: 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Fala aí, ouvinte do Melhor Mix de Curitiba. Trago informações sobre a região central. Avenida Visconde de Guarapuava tem trânsito lento, bem intenso, desde a Rua Dorval até as imediações da Praça do Japão. O mesmo vale para quem circula pela Avenida Presidente Afonso Camargo, no sentido centro. Também a Avenida Prefeito Lotário Meissner e Comendador Franco, neste momento, tem marcha lenta e o motorista pega aquele arranca-para. Então, olho na pista e mantenha a distância segura do veículo da frente. 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

0: Mix agora faltando 4 minutos para as 10 horas da manhã. Barson com Chabuzi. Pra fechar mais uma sequência por aqui, eu volto amanhã, 6 horas da manhã, eu tô por aqui junto com a Flávia Consoli e junto com vocês no Jornal da Mix. Beijo, uma excelente quarta-feira, um excelente meio de semana a todos vocês. Tamo junto, galera.
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8: 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De volta aqui no Melhor Mix de Curitiba, falo com você, motorista, sobre linha verde, motorista que pega ela do bairro Pinheirinho, sentido à região central, pega trechos alternados de lentidão sem registro de ocorrências até o momento. Já na Via Rápida, sentido centro, o fluxo segue bom no geral, mas exige atenção ali na altura do cemitério Água Verde, ali tem um ponto de atenção que se estende até a Avenida Silva Jardim. Reduz a velocidade nas aproximações aos cruzamentos, motorista. 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
2: 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Aqui vai uma dica para você manter saudável o seu coração. A alimentação saudável é óbvio falar que faz muito bem. Agora, você pode dar preferências a frutas ou legumes, verduras, grãos integrais, reduzindo a ingestão de sal, açúcar, frituras e alimentos ultraprocessados, como salsichas e esses industrializados. Empacote menos e descasque mais alimentos.
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12: Fala aí, ouvinte do Melhor Mix de Curitiba. Fala agora sobre a rodovia do Café BR-277. Motorista pega trânsito lento desde a altura do bairro Rondinha, região de Campo Largo, até as proximidades do Jardim Guarani, no sentido Curitiba. Aplicativos de mobilidade indicam o registro de uma ocorrência na pista, o que amarra o fluxo nesse pedaço. Em contrapartida, para quem segue sentido interior do estado, o trânsito flui normalmente sem alterações. 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

0: 24 Nickelback, How You Remind Me.
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2: Pergunta do Luciano, de Foz do Iguaçu. Primo, perdi o controle. Minha fatura veio 4 mil e meu salário é 3 mil. O banco tá oferecendo pra eu pagar um mínimo de R$600. Se eu pagar o mínimo esse mês e apertar o cinto no próximo, eu me salvo.
3: Luciano, tem muita gente lascada com isso porque o cartão de crédito é fogo, meu. Você vai parcelando um monte de coisinha, aí no final do mês chega essa coisona, que é uma fatura absurda que compromete todo o seu salário. E pagar o mínimo é uma armadilha, porque mesmo você pagando algum valor, no mês seguinte sua dívida vai estar maior ainda, por causa dos juros absurdos, né, que são cobrados aqui no Brasil. Pagar o mínimo não resolve nada, só prolonga o problema e aumenta a dívida. Então, o ideal é você parar agora de usar o seu cartão de crédito e tentar duas coisas. A primeira é negociar com o banco para ver por quanto eles deixam você quitar essa dívida se você pagar à vista. É uma boa opção, mas você vai ter que ralar e fazer algum trabalho, renda extra, para levantar essa grana. E a segunda opção é você procurar um empréstimo com juros mais baixos e usar a grana desse empréstimo para quitar a dívida do cartão. Aí você fica só com a dívida do empréstimo, que tem juros bem menores, tá? E o mais importante é você estudar sobre educação financeira para não cometer esse erro de novo, tá? Meu canal existe justamente para te ajudar nisso, com centenas de aulas sempre de graça.
4: Se você tiver alguma dúvida, manda uma mensagem pra gente no WhatsApp da Mix, 11 98340 8000, e me segue nas redes sociais, Primo Pobre no YouTube e @EduardoFeldberg no Instagram.

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0: Mix, faltando 3 minutos pras 2. Charlie Brown Jr., quinta-feira.
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0: aqui pra você, ó.
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2: Diego Barone de volta aqui na Mix. E olha, eu fiquei realmente impressionado com a nova série do HBO Max, Lanternas. Não tava esperando muito, mas quando fui assistir eu pensei, caraca, tem um negócio bom aqui. Uma excelente interpretação desse famoso super-herói dos quadrinhos, o Lanterna Verde. É uma série com uma pegada adulta, debochada, e tem como protagonista o Hal Jordan. Ele é um policial da galáxia, muito poderoso, mas desencanado e responsável pela proteção da Terra. Ele surgiu nos anos 90 e ficou famoso, e a série dá uns saltos no tempo, mas boa parte da trama se passa em 2016, quando Hal, junto com seu aprendiz, o John Stewart, começa a investigar uma possível invasão alienígena. O ritmo da série é equilibrado, tem diálogos bem escritos, muita investigação.

0: iluminação e a produção usa os efeitos visuais com bastante inteligência, sem exageros. Afinal, com o seu anel, o Lanterna Verde pode criar o que ele quiser. A série vai melhorando, viu? O quarto episódio, por exemplo, já dá uma boa bagunçada com algumas reviravoltas. Enfim, a série Lanternas tem episódio novo todo domingo no HBO Max e é imperdível. Eu sou o Diego Baroni e comigo você não perde tempo na hora de escolher o que assistir no streaming.
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2: 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Aqui vai uma dica para você cuidar da saúde do seu coração. Durma bem, tem um sono reparador, um bom sono. É à noite e de 7 a 9 horas por noite, para ajudar na regulação da pressão arterial. E você também pode controlar o estresse, o dia a dia, a correria. Você pode balancear o equilíbrio com atividades como a meditação, hobbies, brincadeiras, momentos de lazer que ajudam a reduzir as tensões que afetam os batimentos e a pressão arterial.
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18: Uma ótima tarde para você ligado aqui na Mix. BR-277 sentido Paranaguá com trânsito mais lento na Serra, no Viaduto dos Padres. Não há registro de ocorrências, mas são 3 km de lentidão. Em média, 15 minutos para passar, sem opção de desvio. Fica o alerta ao motorista para redobrar a atenção na viagem. 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

0: daqui a pouquinho.
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3: Para você ligado na Mix, tem registro de ocorrência na linha verde sentido Bairro Alto, próximo ao acesso da Avenida Senador Salgado Filho. Motorista encontra 2 quilômetros desde a Oliveira Viana, em média 20 minutos para conseguir passar. A dica nesse caso é evitar a linha verde e seguir por dentro dos bairros para não ficar parado. 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
0: Mix, agora 3:02, está no ar mais uma edição aqui do Super Mix. A gente abre aqueles 40 minutos de música, seria um intervalo que você gosta, né? 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Então bora lá, são 40 minutos de música começando agora, ó.
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1: Mix agora 3h35, continua o Super Mix. Rolou aí o Jota Quest, o descobridor dos sete mares. 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
1: Mix agora 3h43, Linkin Park in the End, encerrando aqui os 40 minutos de música sem nenhum intervalo dentro do Super Mix. Foi demais, né?
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19: Pra você ligado na Mix, o trânsito segue lento na Mário Tourinho em direção à Rodovia do Café, reflexo das obras com bloqueio na caixa exclusiva dos ônibus. Motorista encontra fluxo carregado desde a Vicente Machado até a Alameda Júlia da Costa. 10 minutos para passar, sem opção válida de desvio. Fica apenas o alerta ao motorista. 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

0: dessas, foram três das mais pedidas por você em 2011. 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
1: Pergunta da Carolina, de São Paulo. Fui promovida. O meu salário dobrou de 2 mil para 4 mil. A primeira coisa que eu fiz foi mudar para um apartamento mais caro, comprar um celular novo. Agora eu continuo sem dinheiro no final do mês. O que, que aconteceu comigo, hein?
2: Carolina, o problema é que você fez o que muita gente faz. Subir o nível de vida com base no aumento do seu salário. E isso é um erro muito comum, porque independente de você ganhar 2 mil, 3 mil, 5 mil, se você gasta tudo que ganha, vai continuar na mesma. Em vez de você usar o seu salário maior para aumentar o seu patrimônio, você só subiu o seu nível de vida, ou seja, seu salário dobrou, mas seu custo de vida também dobrou e você continua no zero a zero sem dinheiro no final do mês, tá? Você até evoluiu na sua renda, mas você tem que evoluir também no seu comportamento. Então eu vou te dar duas dicas. A primeira é que todo mês uma parte do seu salário tem que ser investido, isso é obrigatório para você montar patrimônio. E a segunda dica é, sempre que a sua renda aumentar, aumenta também seus investimentos. Então, se você quer subir seu nível de vida, suba proporcionalmente o tanto que você investe. Assim você vai curtir mais, vai poder gastar mais, mas ao mesmo tempo vai ter cada vez mais dinheiro, mais patrimônio e vai sempre continuar enriquecendo, mesmo com gastos mensais maiores. Quem aumenta o nível de vida na mesma proporção e velocidade que aumenta a renda, nunca sai do lugar. Então, independente do seu salário, viva sempre um degrau abaixo.
3: Se você tiver alguma dúvida, manda uma mensagem pra gente no WhatsApp da Mix, 11 98340 8000, e me segue nas redes sociais, Primo Pobre no YouTube e @EduardoFeldberg no Instagram.

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3: Aqui é Simone e eu quero pedir a música do Backstreet Boys, Everybody.
4: Fala galera da Mix, que é Valdir. Toca uma música aí do Coldplay.

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0: segura rapidão, tamo de volta, tá?
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21: Trânsito lento na Rodovia do Café em direção a Curitiba, em São Luís do Purunã. Segundo as primeiras informações, houve uma ocorrência mais cedo no quilômetro 144 e, por isso, o motorista ainda encontra 6 quilômetros de fluxo bastante carregado antes da praça de pedágio. 40 minutos para passar sem opção de desvio. Fica apenas o alerta. 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
4: 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Aqui vai uma dica para você melhorar a saúde do seu coração. Se você fuma, que tal pensar em parar de fumar? O tabagismo danifica os vasos sanguíneos e sobrecarrega o coração. 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
2: Contorno leste com fluxo lento sentido Cidade Industrial de Curitiba, entre o bairro Costeira e a ponte sobre o Rio Iguaçu. São 10 quilômetros de fluxo carregado, que o motorista leva em média 45 minutos para passar. Já vale aquele desvio por dentro dos bairros Alto Boqueirão, Sítio Cercado e Pinheirinho. 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

Mix agora 5:11. Vamos lá voltar ao ano de 2012. Recordar um grande sucesso desse ano em que você ligava o rádio e só ouvia Simple Plan. Perfect. Lembra? 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

0: 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Mix agora 5h21, música número 1 de hoje, Bruno Mars com I Just Mind, acabou.
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0: E o filme A Rede Social 2 ganhou uma nova data de estreia no Brasil. Pra quem não se lembra, o longa é uma continuação do filme de 2010 que conta a história da invenção do Facebook. Agora, a sequência chamada O Outro Lado da Rede Social vai falar sobre outros acontecimentos marcantes e até polêmicos do Facebook, como, por exemplo, o vazamento de dados da plataforma. O Outro Lado da Rede Social chega aos cinemas brasileiros no dia 9 de outubro. 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
2: O motorista ainda encontra trânsito lento na linha verde sentido Atuba, entre a estação Tubufani e a Senador Salgado Filho. Ainda são 2 quilômetros de lentidão que o motorista leva em média 12 minutos para conseguir passar sem uma opção válida de desvio. Quem puder evitar a linha verde ali na região do Guabirotuba faz um bom negócio. 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

0: um Blitz Mix com o Sebrae continua pelas faculdades de Curitiba e hoje a gente está na UFPR levando empreendedorismo, novas ideias e oportunidades para quem está pensando no futuro. E presta atenção, a Feira do Empreendedor Sebrae começou hoje e até o dia 19 de setembro via Soft Experience é o ponto de encontro para quem quer empreender, aprender, trocar experiências e encontrar novas oportunidades. Então já sabe, se você tem uma ideia, um negócio ou simplesmente quer conhecer novas possibilidades, vale a pena passar por lá. E a entrada é gratuita. Então fica ligado. Quer saber mais? Acesse sebraepr.com.br/feiracuritiba e garanta sua participação. A Invasão Blitz Mix continua. Daqui a pouco a gente volta com muito mais desse convite. Fica ligado.
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2: E entre o Água Verde e o Rebouças, a Avenida Getúlio Vargas já começa a ter fila em alguns trechos, no cruzamento com a Saint Hilaire, na região da Arena da Baixada e mais à frente, próximo da Marechal Floriano Peixoto, reflexo apenas do alto fluxo de veículos. Vale sim utilizar a Silva Jardim para ganhar alguns minutos no trajeto. 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
9: Aí então, Kiri.
7: Mas, gente, eu queria tanto fazer um stories aqui, queria só que você chamasse a galera pra participar. Mas, enfim, não tem problema. Eu vou começar o programa de novo. Não tem problema, né?
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7: Você não postou nada hoje, Caco?
4: Cara, ainda não, porque na verdade eu tava mais entretido vendo os conteúdos que você postou ontem.
7: Você viu inclusive que eu postei?
4: É, mó legal, velho.
7: Caco, você viu que a Yas também postou no arroba Mix Tudo da Mix uma... No caso, foi um vídeo, né, da nossa convidada de ontem, né?
4: Da Lauren Fifth Harmony.
7: Exatamente, só que ela pegou lá no X.
4: No
7: que
4: X.
7: Era o antigo Twitter. Mano, eu sou tão pirada com rede social, porque hoje a gente usa tanta coisa que eu não lembrava mais que existia o X.
4: Então.
7: E ontem, essa entrevista viralizou no X.
4: É mesmo?
7: Vários cortes das fãs dela, da Lauren, esse Fifth Harmony, que colocou a gente aqui no programa. Cara, é muito difícil acompanhar todas
4: não,
7: as redes.
4: Não, peraí, então eu te dou uma olhada aqui. Você segura o programa, continua aí que eu vou dar uma olhada no X aqui,
7: não,
4: tá?
7: Caco, não, não dá pra você olhar o X agora.
4: Mas como não? Cara,
7: postei.
4: Postou?
7: Postei a abertura.
4: Ô, Keri.
7: E foi torto, meu
4: foi
7: Deus
4: torto.
7: Do céu.
4: Posso falar? Posso ser sincerão, logo no começo do programa, eu acho que tanto você quanto eu, quanto a Yas, a gente tá viciado em celular.
7: Caco, se tem uma coisa que a gente tá, eu, você, quem tá ouvindo esse programa, quem tá assistindo no youtube.com/mixtudonamix, eu não vou falar viciado, só porque eu tenho uma palavra melhor.
4: Qual?
7: Alienado.
4: Alienado?
7: Nossa, abduzidos. É tudo sobre isso, cara. A gente parece um monte de zumbi olhando pra uma tela.
4: Parece que a galera entra num túnel, né? Porque
7: é um túnel, cara.
4: Uma coisa que uma pessoa me falou uma vez, que quando você tá conversando com outra pessoa, sabe, contato real com pessoas.
7: Olho no olho.
4: Olho no olho. Você face falar face com uma pessoa, a pessoa escutar, entender e depois falar de volta. Isso é uma coisa que tá ficando cada vez mais raro.
7: Raro.
4: É, e aí a pessoa tá falando com você, você vai lá do Neida e tá com o celular aqui. Ah, e fica falando com a pessoa com o celular na frente. Não, não, tô ouvindo, pode falar. E uma pessoa falou uma vez, falou, você sabe o que isso parece?
7: O quê?
4: É tipo você tá trocando ideia com uma pessoa, a pessoa faz assim, ó. Não, não, Gi, continua. Aí vai e abre um jornal.
7: Na tua cara.
4: É, você é muito desagradável.
7: Mostra o tanto que você é, né, desinteressante. Mas olha que legal, galera, a gente tá brincando aqui, mas é verdade. Hoje em dia, a nossa vida, ela tá sendo movida pela tela, pelas redes sociais. E olha que interessante, o nosso tema de hoje veio de um ouvinte. Olha que da hora, eu vou ler na íntegra a mensagem que eu recebi aqui no meu arroba giza.on. Giza, se eu puder sugerir um tema, eu gostaria muito. Acho um bom tema, debatemos no programa de hoje, sobre a capacidade de ficar sem a tecnologia. Será que a gente ainda tem essa capacidade? Mandou o seguinte, em um mundo tão conectado, seria possível viver momentos sem apontar uma câmera para um show? Ou seria possível viver um momento interessante sem compartilhar com um amiguinho? Tipo, olha como eu tô me divertindo. Ele plantou um edifício, assim, né? Um abacaxi. Tudo que você puder na minha cabeça, porque eu parei pra pensar. Tem a mesma graça hoje, Caco, ir num show, tá aqui no programa, fazer qualquer coisa sem postar pra que o outro veja?
4: Então, eu acho que as pessoas acabam perdendo o melhor de um show, de um espetáculo ao vivo, justamente pra ficar gravando pra assistir depois, ao invés de já assistir ali na hora.
7: Então, e você tá falando de assistir depois, e aí eu lembrei de uma mensagem que algum artista veio aqui na rádio, acho que foi até o Marcelo Falcão, hein? Que spoiler! Talvez
4: spoiler
7: seja com a gente aqui amanhã. Ele falou assim que ele não entende, eu lembro direitinho dele falando isso, como pode as pessoas gravarem algo pra reviverem depois o que não viveram?
4: Nossa, mano,
7: é,
4: foi,
7: bom,
4: é cirúrgico,
7: cara.
4: É cirúrgico. E uma coisa também que eu tava vendo, eu não vou lembrar exatamente, mas se eu encontrar aqui, eu vou compartilhar com a galera que tá, inclusive, com a gente aqui na live. Vamos mandar um salve pra começar o programa?
7: Vamos, já a gente tá na de tela, rede social, vambora.
4: É, mas a gente já tá aqui, então, assim, a galera colou na grade com a gente. Então, Gilberto Almeida, tamo junto, Sara Fitaroni, Cauã, Reuel Maciel, o Aruel Rabelo também, Maria Aparecida, Rodrigo Silva, tamo junto, galera, Alex Lima. Enfim, muita gente chegando, não esquece de entrar no YouTubão aí, porque estamos
7: YouTubão,
4: de casa nova. É, a gente tá de casa nova, né?
7: YouTube.com/arroba Mix Tudo na Mix, canal novinho, cheirando novinho. E a gente quer você.
4: É exato. Sabe aquele cheiro de carro novo?
7: É exato.
4: É que é uma delícia, cara. Entra no canal do Mix Tudo na Mix no YouTube e se inscreve, ativa a notificação. Quando você entrar e colar com a gente aqui no nosso chat, você vai fechar a porta e vai sentir o cheiro. Sabe do quê?
7: Do quê?
4: Cheiro de resenha boa.
7: Exatamente. Então hoje vou desafiar você que tá ouvindo o programa, você que tá assistindo a gente. É possível, na tua vida, todo mundo olhando pra sua própria vida hoje, pro seu próprio umbigo.
4: E seja sincero.
7: E seja sincero. Como o nosso assunto hoje abrange o uso das redes sociais, da tecnologia e do que nos tornamos e vamos nos tornar, cada hora eu vou lançar uma pergunta pra explodir a cabeça de todo mundo, porque é assim até o final do programa. A primeira delas é, viver algo sem postar pra você tem a mesma graça hoje em dia? Manda no arroba mixtudonamix e no giza.com.
4: Eu vou falar um negócio pra você.
7: Não, é?
4: Não, eu posso responder?
7: Já, Caco?
4: Posso?
7: Vai.
4: Tá. Eu confesso que eu fico meio de saco cheio de ter que postar toda hora. Falei, pronto.
7: Então,
4: falei.
7: Mas viver Então, sem postar, tem a mesma graça que antigamente?
4: Cara, tem hora que eu posto por obrigação, mas se eu pudesse, às vezes, ficar tipo, semanas não postando, porque, sei lá, às vezes eu não tenho nada pra falar, mas eu tenho que inventar alguma coisa pra postar, pro algoritmo me entender, pro meu conteúdo não ficar pra trás. Sabe aquele tipo de preocupação que eu não tinha quando eu tinha 15 anos?
7: Quando a gente não
4: anos,
7: tinha essa pira,
4: sabe,
7: né?
4: Sabe que coisa maluca, velho?
7: O quê?
4: Nossa,
7: esse tá velho, cara, 40
4: mano,
7: anos?
4: Ah. Não, mas tudo bem. Eu passei dos 40.
7: Tá triste.
4: Há 25 anos atrás, inclusive, vi um conteúdo do Renato Albani falando exatamente sobre isso, vindo aqui pra mim. Ou seja, estava com o celular e olhando a tela, mas tudo bem. Mas ele falou uma coisa que é verdade. Falou: você que tem menos 25 anos do que eu, vou te contar um segredo. Aí a galera ficou: nossa, não existia internet quando a gente era jovem, 15 anos, 14, 13 anos, né? Tô falando uma pessoa ali que tá na minha região ali de idade, dos 40 anos. E o que você fazia sem internet? Olha só, era olho no olho.
7: Era outra coisa, isso aí a gente pode até trazer pra um tema de TBT, sabia?
4: É, cara. É tipo assim, como é que você substituiria o seu telefone? A gente pode até colocar alguns exemplos. O que você faz no telefone? Você paga a conta, você se comunica, você se informa, você se diverte. Agora, como que você faria, por exemplo, do nada, pum, deu bug na matriz, não tem mais rede social. E agora, o que, que você faz?
7: Vai ter que ouvir rádio.
4: Vai ter que ouvir.
7: Né?
4: Exatamente.
7: E aí é da hora.
4: Esse é o seu veículo de informação.
7: Exatamente,
4: é
7: vai aprender a viver. Mas enfim, eu gosto da tecnologia, acho que todo mundo, a gente precisa dela. Hoje ela tá na palma da nossa mão. Mas esse lance de principalmente fazer parte ou mostrar pras pessoas o tempo todo o quão feliz você é, os shows que você vai, o carro que você tem, a sua rotina, o seu casamento, os seus filhos, perdeu a graça se não postado? Então hoje vamos discutir, pelo menos nesse primeiro bloco, sobre isso. Perdeu um pouco a graça, você tá em algum lugar e não dividir com ninguém? A graça é gravar pra ver depois ou gravar pro outro ver o quanto o tanto de coisa legal que você faz.
4: Também. Mas posso falar? Eu vou mudar um pouco minha estratégia. Falei um negócio, fui sincerão. Tô sendo totalmente sincero aqui.
7: Tá.
4: Vai ter uma hora que tem uns dias que eu fico putaço falando português, claro. Sabe aquele que fala, mano, você tá... Se eu abrir o Stories pra gravar alguma coisa, não vai dar pra disfarçar. E aí, esse negócio que você falou assim, pô, as pessoas só postam aquilo pra, né, as coisas legais, pra mostrar que tá tudo bem, tá tudo falando. Mas e se você chegar e fizer isso? De repente fala assim, eu vou postar sem pensar e sem maquiar nada. Porque, na verdade, não adianta você enfeitar o peru, que ele não vai virar o pavão.
7: Exatamente.
4: Sacou? Você tá de mau humor? Não tá legal? Ou você não posta, ou posta aquilo que tá acontecendo na hora.
7: Exato.
4: Sacou? Sincerão.
7: É, exatamente isso. Fala aí a tua relação com a rede social. Então, hoje o assunto é sobre isso. Arroba Mix Tudo na Mix. Manda um áudio de 30 segundos. E manda lá no meu também, no giza.on. Já segue a gente no arroba Mix Tudo na Mix. Porque hoje a gente quer essa sinceridade, beleza? Então, conta pra gente. Hoje, tudo que você faz, você posta pra mostrar pra galera? Como é pra você, hoje, tá num lugar e não postar? Você se sente bem? Se sente mal? Perdeu a graça viver sem postar? Queremos histórias!
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1: São 6h16. Hoje a gente tá falando de rede social, esse uso exacerbado, gente. Sabe o que eu vi, Caco? Recentemente, uma notícia na Espanha. Olha que coisa doida. A preocupação já que está se tornando, né? Primeiro que as pessoas, a gente tá cada vez mais alienado, né? Vamos falar a verdade. Principalmente com rede social. Nossa, eu acho que é o mal do século da vida. Nem sei onde isso vai parar. E a segunda coisa é que muitas profissões vieram, né? Da rede social. E a gente fala de influencers e tal. E aí veio o boom, a febre, influencer, apresentador, ator, atriz, divulgando, trocando as coisas por arroba, aquela coisa doida que a gente vê aí, né? Na Espanha, recentemente, tem uma lei lá, até contei, né? De influenciadores que estão sendo proibidos de trabalharem, né? Filmarem nos restaurantes. Porque as marcas já não estão querendo mais esse tipo de relação. Porque as pessoas estão ali pra quê, Caco? Pra sentar, pra comer, pra se divertir. Se tem uma pessoa com a câmera na mão, filmando, não sei o quê, não sei o quê, incomoda quem saiu pra ter uma experiência, uma conexão. Não é doido isso?
2: Ah, agora eu entendi. Que quando você tinha contado isso, acho que foi semana passada.
1: Ué, eu fiquei em choque.
2: Eu fiquei imaginando que o influenciador chegava, sentava ali, pedia as comidas, e aí começava a filmar, postava, falava, ah, tá, conta tá paga aqui. É. Porque tem alguns que fazem isso,
1: então,
2: né?
1: Então, e isso também, muita gente
2: e
1: já
2: é
1: não quer mais.
2: E é constrangedor, inclusive, né?
1: Exato. E um dos motivos dessa lei também, por conta do incômodo das pessoas que realmente saem de casa pra ter essa conexão real, sem telas, né? Aí o pessoal já não quer mais. E o outro motivo também é, acho que o pessoal já tá um pouco cansado, né? Sabe essa ressaca do tipo assim, a minha marca, o meu restaurante, tá no perfil de muitas pessoas. Então, daqui a pouco, as pessoas não vão ver mais credibilidade nisso, porque todo mundo é capaz de ir lá e fazer, mas realmente gosta do meu prato? Realmente gosta do meu restaurante? Olha onde a gente tá chegando com esse apelo, né? Que as pessoas têm o tempo todo com a rede social. Eu acho que tem coisas que já se perderam, valores também.
2: E uma coisa também, acho que a gente pode entrar, antes de começar essa chuva de áudios aqui. Que...
1: é uma chuva.
2: Mano, a galera mandou vários aqui.
1: É, tempestade.
2: Sabe esse negócio de você ter os óculos inteligentes agora? Que você pode filmar, que ele fala com você. Enfim, tem uns que mostram até informações ali. Eu comprei um quando eu tava na viagem agora. Por quê? Porque, enfim, tava fazendo vlog com a Lúnia, filmando, tirando fotos. Falei, pô, vou comprar um óculos pra poder, né, fazer algumas imagens sem precisar ficar toda hora botando a mão no telefone. Mas aí eu me toquei que determinados lugares que eu entrava com esse óculos...
1: As pessoas se incomodavam.
2: Olhavam assim, tipo, ih, o cara tá com aquele óculos que filma. E aí eu comecei a me tocar que algumas pessoas saíam de perto simplesmente por não querer ou achar que estavam sendo filmadas. E aí me veio esse negócio na cabeça. Até onde vai a privacidade alheia?
1: Exato.
2: Sacou?
1: Será que isso...
2: Primeiro que você sacar um telefone e começar... Isso foi uma coisa que até no NX Zero sempre me incomodou. E pronto, falei também. Tô aí pra falar tudo. Se a pessoa chega, pede uma foto, eu vou lá e tiro uma foto. Vem cá, tá. Junta aí, vamos tirar uma foto. Agora, quando eu tô no momento, falando com uma pessoa, de repente eu vejo que tem outra pessoa com o celular meio escondido e filmando que eu tô fazendo, o que eu tô falando, e assim, tentando disfarçar. Isso pra mim era uma coisa que era uma invasão. Fala, poxa, se você quer conversar comigo, quer tirar uma foto, quer filmar, fala comigo, né? Não invada o espaço da outra pessoa assim. E eu acho que o telefone, além desse vício que você tem de ficar o tempo inteiro todo...
1: fazendo conteúdo, o tempo todo pros outros.
2: Você tem que respeitar o que as outras pessoas também querem preservar a própria privacidade. Você chega em qualquer lugar, sai filmando, tirando foto de todo mundo. Não,
1: gente,
2: tá errado isso aí.
1: Mas graças a Deus que já deu. Vamos de sol. 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
1: Mix são 6h22 de Ferreiro, deixa sonhar. E hoje aqui no programa estamos falando, gente, da dependência. Não estamos nem falando do uso excessivo. Estamos falando aqui mesmo da alienação de rede social, principalmente, né? E quando a gente fala telefone,

0: legal a sua rotina, nossa, enfim. E fazendo também disso tudo, né, trabalho, às vezes, sem ter competência pra isso. Eu falo isso porque tem várias frases, né, que viralizam na internet, Caco. Acho que uma delas, né, tem muita gente ensinando você a chegar na montanha sem nunca ter escalado uma.
1: É, os famosos profissionais de qualquer coisa.
0: Exato. Vamos pro intervalo.
1: Bora.
0: Vambora. Daqui a pouco a gente volta pro show de áudio.
1: É.
0: Mas é isso, gente. Arroba Mix Tudo na Mix, Diza.1, manda lá. Você hoje usa muito a rede social, tem necessidade de ficar postando pros outros verem, conhece alguém que não vive sem ser enquadrado, porque pra mim, viver aqui, ó, nessa tela, se a vida tá toda ali, o reality é viver enquadrado. Você é essa pessoa?
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0: 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Tá na hora do É da Sua Conta, é da nossa conta, né, gente? Tudo que a Fabi traz, todas as noites aqui no Mix Tudo, essa parceria da Mix com o Banco PicPay, seu próximo banco. E hoje no programa estamos falando do uso exacerbado das redes sociais. Você que fica aí o tempo todo, só ali scrollando, vendo a história dos outros, tá na hora de olhar pra tua história, pra tua vida. Porque, gente, tempo é dinheiro. Tá perdendo dinheiro, porque quando a gente deixa aprender alguma coisa, ou então tá ali deixando de olhar uma coisa que realmente vai ajudar a gente na nossa vida, seja na financeira, qualquer coisa, cara, presta atenção. O seu tempo tem que valer ouro. Você tem que usar melhor esse tempo. E hoje a gente pode falar tranquilamente, falando aqui de rede social, que nem é de todo mal, né? Hoje a tecnologia, ela vem pra ajudar muito a gente. Por isso que a gente tem esse quadro aqui, não é da sua conta, sabendo usar, né, Fabi? Que mal tem, não é? Boa noite.
1: Boa noite, Gisa, para você e para todo mundo que está ouvindo aqui o Mix Tudo. Pois é, eu também acho que a gente tem que usar a tecnologia a nosso favor. E eu acho que a rede social tem que ser usada com moderação, né?
0: Exato.
1: Eu tô cada vez mais tentando, sei lá, final de semana, por exemplo, eu deixo meu celular de canto porque eu prefiro viver. Eu não consigo fazer as duas coisas.
0: Nossa,
1: sinceramente,
0: Fabi,
1: sabe?
0: Eu também.
1: Viajar e filmar e ficar postando. Eu acho muito legal quem faz. Mas não é o meu caso, assim, se eu posto, eu não vivo, então eu prefiro a presença lá e viver.
0: E ó, vou falar uma coisa pra você, Fabi, você sabe que aqui a gente troca ideia mesmo, né, sobre tudo que vocês, além do que vocês trazem, a gente também traz pra vida real, né? Você viu semana passada que saiu aquele telefone caríssimo, valor de um Celta no bolso, aquele lá? Acho que até mais que um Celta, então. E a gente sabe que essa loucura por rede social e também por parecer ser muito interessante, comprar o melhor celular, o melhor relógio, o melhor carro e mostrar pro mundo, faz a gente pensar muitas vezes em comprar sem mesmo ter dinheiro pra isso. Só que aí, se a gente se planejar direitinho, principalmente pra quem trabalha, você que é empreendedor, microempreendedor, você que é influencer, você que é apresentador, que precisa de fato trabalhar nas redes sociais, eu digo trabalhar e não perder a sua vida, você precisa de um bom equipamento. Não dá pra pagar à vista, vai pagar parcelado. E é sobre isso que a gente vai falar hoje, não é, Fabi?
1: Exatamente, né? O que é uma dúvida cruel que todo mundo tem. Melhor pagar à vista ou é melhor pagar a prazo, né? E essa pergunta, Gisa, pra gente responder, a gente precisa analisar várias coisas, né? A gente tem sempre que se perguntar. Suponhamos que eu tenha dinheiro na conta, vale a pena eu gastar tudo?
0: Ah.
1: O quanto que essa compra vai impactar aí no meu orçamento? Qual que é a negociação para pagamento à vista? De repente tem uma vantagem boa. De qualquer forma, sempre vai ter vantagens e desvantagens, né? Tem que analisar direitinho.
0: Sem dúvida nenhuma. Agora vamos lá, vai. A gente joga tudo aqui na roda mesmo pra galera entender e visualizar tudo isso com a gente, mesmo através do rádio. 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
0: Vamos.
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1: 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Não é essa a questão aqui, muito pelo contrário. É facilitar a sua vida para você ter sem sofrer. Obrigada pela dica de hoje, Fabi.
0: Imagina, amanhã eu volto com mais uma dica bacana aí, com certeza.
1: Beijo, Fabi, até amanhã!
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1: Mix são 6h37, Sonzeira, Roser, Too Sweet, aqui no programa. E hoje a gente tá falando sobre o uso exacerbado das redes sociais. Ô, Caco, sabia?
2: Peraí. É que eu tô respondendo uma mensagem.
1: Eu quero te contar uma parada.
2: Tá bom, já mandei.
1: Eu preciso te contar uma parada. Não, então muito conta, da hora. Vai, na beleza. Minha cidade, pensa, 7 mil habitantes. Lá, a galera fazia muito filho. E aí uma vez a galera falou assim, mano, a televisão tem que chegar na cidade logo para as pessoas pararem de fazer filho. Agora com rede social, o que que aconteceu? Vamos ver se você sabe, Dolinhuma.
2: Caiu a demografia da sua cidade.
1: Caiu a demografia, a galera não sai da tela e depois fica reclamando. Ah, mas em casa não tá tendo aquela conexão. Mas tudo bem, a gente sabe que o celular, além dele distrair, ele às vezes deixa a gente muito irritado, muito estressado. Principalmente porque hoje o trabalho vai embora com a gente no bolso. E a gente sabe que a gente precisa o tempo todo estar resolvendo coisas. E aí o que acontece? Tchau, libido! Mas o Manolo tá aqui hoje pra falar que essa história pode mudar.
3: É verdade.
1: Não, gente, é verdade?
3: Com certeza, com certeza. A baixa da testosterona, né? A falta do desejo sexual tem impactado diretamente na vida dos casais, né? Principalmente do homem, né? É. Alimentação mudou bastante, né? Falta da atividade física, sobrepeso, o sedentarismo. São fatores que contribuem diretamente... pra baixa da testosterona.
1: E baixa mesmo, em todas as idades, inclusive,
3: todas,
1: né,
3: as idades. Você sabe que depois dos 40 anos, isso acentua muito. O homem tem uma diminuição muito grande, começa a perder massa magra.
1: O Caco tá assim.
2: Peraí. Você falou 40 anos?
3: É, Caco.
2: Não fala isso.
3: É, Caco, você já não é aquele jovenzinho, Caco. Você já não bate com as duas, já passou o tempo, né, Caco?
1: Caco, você não suplementa pra você ver não, cara.
3: O grande detalhe é o seguinte, o nosso alfagrego, ele é um produto voltado... Ô, Caco, não se desespere, que o alfagrego, ele é um produto voltado pro homem. Ele estimula muito a produção da testosterona. Então, ele aumenta muito o desejo, o apetite sexual masculino. É um produto pro homem mesmo. E o grande detalhe é que ele tem vitaminas, sais minerais, aminoácidos, que vão fazer toda a diferença na sua rotina do dia a dia. Porque a testosterona não é só para atividade sexual, não.
2: Não.
3: Um homem com a baixa da testosterona, ele fica mais desanimado, mais sem energia, dificuldade para levantar da cama.
1: Por isso que o povo fica borocochô e não sabe por quê, né? Aí quer chegar em casa à noite e representar, Manolo, qual a chance? Não conseguiu nem ir pro trabalho, tá com a cara amarrada o dia inteiro.
3: Não, e eu vou falar uma coisa para ti, eu vou confessar.
1: Confessa.
3: E uma das coisas, é difícil o homem dizer não pra mulher.
1: É.
3: E em alguns casos, o homem não consegue, aí gera frustração, desespero, o homem fica infeliz. Então é muito importante usar o alfagrego e eu acho assim, o grande detalhe desse produto é que ele melhora o quê? A vasodilatação.
1: Tá.
3: O homem precisa de fluxo sanguíneo. Então quando o homem tem, por exemplo, uma disfunção, uma impotência, Gi, isso acaba agravando ainda mais o problema.
1: Total.
3: Então o que o produto pode ajudar? Ele é um vasodilatador. Ele tem alguns minerais que são vasodilatadores, que aumentam o calibre das veias, melhora o fluxo sanguíneo e dá capacidade física para o homem ter uma relação prazerosa para ele, para a companheira. E claro, que é importante o tempo também. No ato sexual é um dos fatores que deixa o homem muito, mas muito inseguro, Gi.
1: E outra, destrói sua vida, viu? Se você não tá conseguindo, né, fazer o gol em casa, isso mexe muito com a autoestima do homem e da mulher. Mas só que tem uma parada muito interessante, que o alfagrego, pelo que o Manolo falou aqui, não é só pra hora H. Isso vai melhorar a tua vida. Então você vai ficar melhor no trabalho, você vai poder jogar futebol, fazer muita coisa e sentir a vitalidade de novo. 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
6: Entre a região central e as Mercês, a Brigadeiro Franco tem trânsito lento, a partir da Emiliano Perneta até o cruzamento com a Martim Afonso, que também tem alto fluxo de veículos nesse momento. Em média, 10 minutos para conseguir passar, podendo desviar pela Coronel do Sídio e depois pela Fernando Simas. 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
7: Que é a Patrícia de São Paulo.
8: Fala, Paty.
7: Então, Mix, estou ouvindo vocês falarem aí sobre deixar a tecnologia de lado, né? E eu estive no Rock in Rio nos 3 primeiros dias de festival.
8: E aí?
7: Eu vi o Capitão Inicial homenageando o nosso Renato Russo. Eu vi Barão Vermelho homenageando o Cazuza. Eu vi Jota Quest homenageando o nosso queridíssimo Tim Maia. Três figuras maravilhosas da música que nos deixaram. E diante de tantas homenagens, eu fiquei tão perplexada com a beleza dos shows que eu e meu marido deixamos o celular de lado. Nós gravamos pouquíssimo do show porque a gente quis curtir a vibe e nós tínhamos combinado isso, da gente deixar as telas durante o festival.
8: Arrasou.
7: E curtir o momento. Como se fosse o Rock in Rio de 1985, assim, lógico. Não como se fosse, mas a gente tentar trazer essa essência. É muito difícil. Tenho 2 filhos e a gente tem regras em casa de telas. Então, assim, é bem complicado, mas eu acho que se a gente colocar na cabeça que aquele momento a gente quer curtir sem a tela, a gente consegue.
8: É o lance do viveu agora, né, gente?
9: É, e também tem uma coisa que eu comecei a me interessar muito mais por ler, literalmente. De parar um pouco, sabe, você chegar em casa, deixa o telefone ali de lado. E é uma coisa que eu tô tentando agora ler à noite, porque eu leio de dia. Mas ao invés de você chegar, deitar na cama, ligar a televisão e ficar vendo 300 coisas
8: tela,
9: ali
8: tela,
9: bombardeando o seu cérebro, será que não é um hábito mais saudável, bacana, até pra sua cultura, pra sua inteligência, você pegar e ler alguma coisa que você quer aprender, uma história que você quer conhecer? Enfim,
8: exato.
9: Fica a dica aí.
8: E hoje, se a gente for parar pra pensar, até tudo, né? Eu gosto muito de TV ainda, porque tudo que é compartilhado eu gosto muito. Então, TV você consegue ver com alguém, compartilhar ali no momento presente, né? Mas assim, tudo te entrega o que tem. A leitura você escolhe o que você vai ler. Então é muito bom a gente poder escolher o que, que a gente quer consumir e não simplesmente consumir o que todos e tudo quer que a gente consuma. Vamos de áudio.
9: Bora.
10: Salve, Caco. Salve, família.
9: Salve.
8: Salve.
10: Que é o Adriano, de Heliópolis, Zona Sul.
8: Fala,
10: cara,
8: rapaz.
10: Por incrível que pareça, eu consigo viver sem internet, sem celular, entendeu?
8: Incrível nada, você vive.
10: Eu gostaria de morar numa fazenda cheia de cachorro, gato, cavalo, viver longe de toda essa tecnologia. Eu consigo. Às vezes tem dia que eu acordo, fico o dia inteiro sem mexer no celular.
8: Melhor coisa, cara.
10: Ninguém tem notícia minha, eu também não tenho notícia de ninguém. Quem estiver preocupado comigo vai me ligar. Abraço.
9: Mas tem um problema que ele falou, parabéns, porque realmente é uma atitude que hoje em dia é muito difícil. Mas ele falou uma coisa, quem quer falar comigo, me liga.
8: É.
9: Quantas vezes você atende o telefone, se não é um telemarketing enchendo o seu saco, querendo vender alguma coisa pra você?
8: Ódio, o telefone mudou total, né?
9: Não, agora eu coloquei até bloqueador. Então, se eu não tenho no... Fala Bina, que coisa de velho.
8: Nossa,
9: né?
8: Bina, você entregou.
9: Bina é muito de velho.
8: Mano, Bina, eu não deixa no cara explicar o que é. Esquece.
9: Não, tá bom. Não, a galera 30 mais sabe o que é.
8: Nossa.
9: Mas assim, não aparece o nome da pessoa, não tá na minha lista, eu nem atendo, entendeu? Ah, você tá dando risada, tá me chamando de velho, você, Yas, logo você.
8: Bina, vai.
9: Você sabe o que é Bina, Yas? Você sabe o que é Bip?
8: Não, você já usou um fax? De Deus, não.
9: Você não usou um fax, não. Cara? Pelo
8: cara,
9: amor
8: tá
9: de
8: muito
9: Deus.
8: Velho. Vamos lá.
3: Tarde, galera da Mix, tudo
8: Oi,
3: bem?
8: Tudo bem.
3: Cara, respondendo a pergunta de vocês referente a redes sociais, eu tenho certeza que muitas das vezes nós deixamos de compartilhar momentos com a nossa família que
8: Mas
3: está
8: muito.
3: Presente ali no ambiente para querer mostrar para as outras pessoas, para compartilhar com as outras pessoas aquele momento que nós estamos vivendo. E isso daí é bem verdade mesmo. Nós deixamos de viver aquele momento real pra viver o momento digital. Então, tipo assim, eu posto muita coisa por conta da minha empresa de churrasco, mas quando eu saio, é muito difícil. Meu perfil pessoal mesmo, é muito difícil eu postar alguma coisa. Abraço, galera da Mix, tamo junto.
9: Ó, ele falou que ele só tem que postar pra qual da empresa de churrasco dele. Na verdade, ele quer ficar fazendo inveja das pessoas.
8: Inveja,
9: que ele trabalha fazendo o que todo brasileiro ama, que é comer churrasco.
8: Quer
9: Na verdade,
8: churrasco.
9: Ele faz, né? Mano, eu aposto que ele come também.
8: Mas isso que ele falou também, é bom pensar, né? Quem trabalha com isso... tem que postar, mas é diferente. Quando você tem que postar para um negócio, né, aquilo é trabalho. Agora, se você carrega isso para a tua vida 24 horas por dia, você vai perder todos os momentos, tá? Querendo provar para o mundo que a tua vida é muito da hora. Vamos de áudio, tá bom?
9: Bora.
11: Precisa falar, Caco, tudo certo com vocês?
9: Tudo certo.
11: Felipe de Maringá.
8: Fala,
11: eu vou contar
8: rapaz.
11: Um pouco da minha história com redes sociais para vocês.
8: Então vai.
11: Eu tinha antigamente, em 2016, 2017, um Instagram fitness.
8: Olha,
11: naquela época tava meio que bombando essa questão. E eu postava ali a minha rotina e tentava engajar a galera, tinha alguns seguidores. E eu fui hackeado. E a partir desse momento fui até chantageado também.
8: Olha
11: e
8: isso, cara.
11: Quando a gente se depara com essa questão, a gente vê que a gente é um pouco desamparado na questão de lei quanto a isso. Pelo menos era naquela época, né? Não sei como tá agora. Então hoje eu sou bem resguardado quanto a questão de rede social. Tanto aí vocês podem ver meu Instagram aí, só sigo vocês e minha mulher só. Beleza, galera? Só contar esse relato aí pra vocês, fiquem espertos. Isso aí é uma coisa importante, né? Talvez os jovens não tenham muita noção dessa questão, ainda mais com o IA hoje em dia. É interessante a gente ficar de olho aberto aí, beleza? Abraço pra vocês, até mais, pessoal.
8: Isso que ele falou, Caco, até traz uma reflexão muito importante, né? A gente não tá nem falando aqui dos perigos da rede social hoje, porque não tem regulamentação, não tem nada, todo mundo pode tudo, faz o que quer, é fake news, é uma vida que não é real, que você acredita, aí você vai encontrar a pessoa não é daquele jeito, porque é muito filtro, é muito IA. Gente, é uma mentira. E aí eu vi outro dia uma matéria muito importante, né? No caso de uma mãe, na verdade já não era uma matéria, ela fez um relato, ela falou assim, ó, quando você pensar em dar uma rede social pro seu filho menor de idade, põe em 7 anos, 6 anos, não põe antes dos 18 anos, só pensa uma coisa, por mais que ele esteja do teu lado, é como se você pegasse essa pessoa, essa criança e colocasse na maior avenida da sua cidade, vamos pôr aí, Avenida Paulista sozinha, ela tá ali, ó, vulnerável, então presta bastante atenção nisso.
9: Esse lance de... até uma questão, cara, que eu fiquei pensando. Quando é que você vai dar um telefone celular pra uma criança? Quando é a hora certa de fazer isso?
8: Eu acho que se eu tivesse essa rede social antes dos meus 18 anos, provavelmente eu já estaria, olha, hoje,
9: não, mas
8: com
9: até
8: certeza internada.
9: Uma questão de comunicação, assim. Eu, de verdade, essa é uma dúvida que eu tenho. Quando eu tiver filho, eu vou querer saber qual que é a hora certa de você fazer isso, né? Porque você também vai ter que... você vai deixar a criança no colégio, você vai ter que se comunicar com ela, né?
8: Exato. É bem complicado isso, gente. Vamos lá, mais um áudio.
12: Fala, Liga de Santarém do Pará. E respondendo a pergunta de vocês... digo mais, a vida tem muito mais graça longe das redes sociais.
8: Total.
12: É quando você sente o que é viver de verdade, quando você para comer uma comida gostosa, saborear, quando você sente aquele cheirinho de chuva, quando você acorda, dá um beijo no seu filho com aquele cheirinho gostoso, sem ter que precisar postar, sem ter que precisar fazer nada. Você apenas vive o momento. Então, sim, tem muita graça viver longe das redes sociais. Eu sou uma que não curto postar, posto muitíssimo pouco. E é isso aí, adoro viver meus momentos e criar as minhas memórias. Beijos!
8: Olha que engraçado, olha como que a gente é doido, Caco. Ela acabou de falar, dá pra viver muito longe das redes sociais. Na verdade, a vida, ela existe fora das redes sociais. As redes sociais, elas vieram, de repente, por exemplo, pra ser um álbum de fotografia, ou de repente você guardar uma memória. Mas a memória, ela só existe, gente, se a gente de fato viveu!
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1: Eu não tô acreditando que o programa já chegou ao fim, Caco.
2: É, tudo que é bom dura pouco, né? Que
1: porém, Caco, ó, já falei, tem que tomar cuidado com o uso das redes sociais. Hoje em dia a gente tá tudo alienado. Escolha bastante o que você tá consumindo. Não passe muitas horas nas redes sociais. Viva a vida, olho no olho, aproveite a família, aproveite os amigos. E só poste o que realmente vai virar recordação de algo que você viveu. Não poste nada que você não viveu pra impressionar as pessoas, porque isso não faz sentido nenhum. Aqui na live o Reis colou aqui com a gente, né, Roberto Reis, também um dos apresentadores, que sempre tá aqui me substituindo, substituindo o Caco, e também é da Mix. A gente tava falando sobre a importância de entender que a rede social, ela serve pra conectar, não pra desconectar. Então a gente precisa ter muita responsabilidade com o que a gente posta, porque a gente pode inspirar as pessoas ou causar um estranhamento, uma tristeza, uma euforia, por impactar a gente, Caco, que às vezes acha que tudo que vê é real e não é, né? Então fica aí essa responsabilidade. Mas se você gosta de bom conteúdo, você pode seguir a gente, né?
2: Ah, com certeza. Você pode me seguir lá no TikTok e no Instagram. Você vai no arroba Caco Grandino, C-A-C-O Grandino, que inclusive vai ter corte do programa de hoje. E pra seguir nossa querida apresentadora, como é que faz, Gi?
1: Ó, me segue lá. Prometo pra vocês que ali não tem nada do que não é real, tá? No giza.on, G-I-S-A.on, eu compartilho um pouco da minha vida, bem pouco das minhas... no caso da minha família, né? De coisas que realmente são interessantes e principalmente trabalho. Então, se você quiser me seguir, vai lá, G-I-S-A.on, giza.on. Só que antes de ir embora, Caco, eu achei muito interessante isso que a Yas deixou aqui, porque a gente tá falando aqui, né, de rede social, mas basicamente é saúde mental. A gente tá no mês de setembro, setembro amarelo, vamos fazer um programa sobre isso. Só que hoje, galera, preste bastante atenção. Você tá viciado no celular? A gente vai mostrar pra você alguns sinais agora. Por exemplo, o vício se manifesta quando o aparelho deixa de ser uma ferramenta e passa a ser uma reação automática do seu corpo, né, Caco?
2: É, e também acontece o efeito fantasma, que você acaba sentindo que o celular vibra no seu bolso ou você escuta o toque dele mesmo quando ele não tocou ou quando ele nem tá com você.
1: Uso no piloto automático, desbloquear a tela sem ter nenhum objetivo, fechar um aplicativo e abri-lo imediatamente em seguida, sem nem perceber. Sabe aquele lance de olhar a hora, mas nem viu a hora?
2: Sei,
1: exato,
2: sei bem.
1: É tipo isso, né?
2: É isso. E também tem aquela parada que você faz, que é levar o celular no banheiro. Galera, o celular não é jornal e também não é papel higiênico, mas tudo bem. Você não consegue ir pro banheiro literalmente sem estar com o aparelho, que tem gente que tem até prisão de ventre, entendeu?
1: Exato.
2: Precisa do celular na mão pra fazer o número 2, pelo amor de Deus.
1: Ó, primeira e última ação do dia, pegar no celular nos primeiros 60 segundos após acordar e dormir com o aparelho na mão ou embaixo do travesseiro. Bom, a gente trouxe aqui alguns sinais pra você já ficar em alerta. Tem um livro que eu vou indicar aqui, que é O Milagre da Manhã. O Milagre da Manhã.
2: É muito bom esse livro.
1: Eu li, vou reler esse livro. Ele fala que as últimas coisas que você processa antes de fechar os olhos pra dormir vai causar a mesma sensação quando você acordar. Então presta bastante atenção, cara. Deixa a tela de lado, vai fazer uma coisa realmente útil que ao amanhecer você vai sentir que você é outra pessoa. Bora ler esse livro, Milagre da Manhã. Vambora!
2: Vambora, mas a galera tem que seguir a gente, hein?
1: Segue aí, giza.on.
2: Caco Grandino, mas tem que seguir o nosso.
1: Arroba Mix Tudo na Mix. 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Até amanhã.
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5: 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Para você ligado na Mix, contorno leste ainda com fluxo carregado em direção à cidade industrial de Curitiba, entre o acesso da BR-277 e a Avenida Rui Barbosa. Pouco mais de uma hora para conseguir passar, podendo desviar pela própria Avenida Rui Barbosa, em São José, e por dentro dos bairros Alto Boqueirão, Sítio Cercado e também o Pinheirinho. 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

0: aí, gente boa? Bora fazer essa noite de quarta-feira melhor de todas? Sempre tem que ser assim, né? Vamos fazer a melhor. Daqui a pouquinho tem um pad no zap. Então, aquela programação feita por você. Que som que você quer colocar aqui na programação do Amigo? Seu som preferido, de cabeceira, qual é? Conta numa mensagem de voz. Nessa mensagem eu preciso saber do teu nome, de onde você tá ouvindo a Mix e esse som bacana pra eu tocar daqui a pouquinho. Vou começar a fazer a programação já, já vou separar. Então mande o áudio. Mandou em algum desses dias passados, então é ficar de ouvido colado no som. Pode pedir de novo. Pode mandar beijo, pode mandar abraço, pode oferecer. 11 983 40 86, esse é o zap da Mix. Então já manda aí essa música bacana, como é que você quer, tá bom? 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Vou falar o zap mais uma vez, aí você brilha. 11 983 40 86.
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0: notícias. 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
0: Oba! A gente já tinha falado aqui, mas é vero. O Oasis anunciou uma nova turnê mundial pro ano que vem. Pois é, minha gente. Depois do sucesso da turnê do ano passado, que passou, né, passou aqui pelo Brasil, os irmãos Liam e Noel Gallagher resolveram voltar aos palcos em uma nova leva de shows. Por enquanto, esses shows da nova turnê do Oasis vão rolar entre maio e setembro do ano que vem na América do Sul. Ou melhor, olha eu já querendo que viesse pra cá, mas não. Só na América do Norte e na Europa. Pois é, né? Enquanto o Oasis não anuncia novos shows aqui, vale lembrar que o documentário sobre a turnê de reencontro da banda já está em cartaz nos cinemas brasileiros. E se você quiser saber mais notícias, tem outras tantas iguais a essa aí como o do seu artista preferido. Vai lá no nosso site, radiomixfm.com.br.
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0: Boa noite, bonitos todos. Tá no ar. O programa feito por você, melhor ouvinte do Brasil, ouvinte da Mix. Não tem pra ninguém, não. O sarrafo do ouvinte da Mix é lá em cima, meu. Não tem pra ninguém, então já me ajuda até as 9, fazer essa programação, manda aquele áudio, pelo zap, que é o 11 98340 8000. Com o seu nome, eu quero saber de onde você tá ouvindo a Mix nesse Brasil grande demais. E esse som pra gente ganhar a noite de quarta-feira. Brilha.
2: Olá, boa noite, boa. Mix. Aqui é a Glaucia do Jaraguá. Eu gostaria de ouvir qualquer música da Dua Lipa. Eu gostaria de oferecer para todos os ouvintes.
0: Obrigado.
2: E para as minhas filhas, Caroline, Cassione e Camille. Obrigado, um abraço.
1: Beijo. 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

0: porque pediram aqui no Mix. Pede no Zap. E o Zap da Mix já manda agora no celular. Eu vou falar, você já vai mandando a mensagem de voz. 11 983 408 mil. Aquele abraço pro Jurandir, da cidade de Nobres, no Ceará. A Sofia tá em Guarulhos. William. William é um cara engraçado. Ele é chofer de caminhão, desfilando do tapete da rodovia Fernão Dias, sentido Belo Horizonte. Valeu, William. Boa viagem, cuidado na estrada aí. Muito obrigado pra você que tá na sintonia e só falta pedir som.
1: Fala, Mix, um abraço. Aqui é o Fabrício, de Vila Velha, Espírito Santo. Toca uma música aí do Detonautas, Rádio Love. Boa noite a todos.
0: Boa. 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
1: Ele fez o show porque você quis. Então demorou pra pedir sua música. 11 98340 8000. Demorou aqui, deixa eu ver quem tá no zap da Mix. Amanda, de São Vicente, litoral sul de São Paulo, tá com a gente. O Edmilson, de Barbacena, Minas Gerais. Gustavo Argenta, o Gustavo tá nesse momento em Porto Alegre. Rio Grande do Sul, bate. E que som vai melhorar nossa noite de quarta? Conta pra mim no 11 98340 8000.
2: Boa noite, Rádio Mix.
1: Boa noite.
2: Me chamo Emily, Emily Lira, de Jabotão de Guararapes, Pernambuco, bem pertinho de Recife. E eu queria qualquer uma de Black Eyed Peas.
1: Boa. Agora,
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1: Onde tá o amor? Quem cantou Black Eyed Peas com Justin Timberlake? Aqui no melhor mix do Brasil, Where is the Love? Onde tá a sua música? Então manda pra mim, aqui no 11 98340 8000, através de uma mensagem de voz.
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23: A diversão continua, é assim que rola, de segunda a sexta a partir das 8 da noite. Tu manda. O poder é seu, é bom, né? O poder é seu. 11 983 408 1000. Manda uma mensagem de voz. Tipo assim, ó, pode oferecer música pra quem você quiser, tá?
25: Fala, galera da Mix.
23: E aí?
25: Tudo bem? Boa noite.
26: Boa noite aos ouvintes também ligados. Aqui quem fala é Maurício de Campinas. Manda um som pra minha irmã Myla, o som do BTS, Swen. Valeu, estamos ligados aqui no melhor mix do Brasil.
23: Ó, aqui, irmãozão, nota 10. Música pra irmã. Abraço, família.
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0: Essa música faz aniversário de 30 anos em 2025. Alanis Morissette com Hand in My Pocket. A gente ouve e fala, nossa, 30 anos, tanto tempo, mas passa rapidinho e o som é tão atual, né? Alanis, sua linda!
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0: Agora são 9h41, muita gente bacana aparecendo aqui no Zap da Mix. Na verdade, na tela aqui, participando do programa, faz um check-in como eles. Manda um som pra gente tocar. 11 983 408 mil. O Walter tá em Votuporanga, o Felipe em São Bernardo do Campo, a Fernanda tá em São Paulo, sempre com a Mix, na ida e na volta pro trabalho. Valeu, querida, bom descanso pra você. E tu, da onde? Vamos ouvir o quê?
2: Oi, Mix.
0: Oi.
2: Estou aqui, Anastácio, Mato Grosso do Sul, correndo e escutando a melhor. Mix, toca pra mim, Casseller, Malandragem.
0: Vamos na atividade.
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0: Mix, faltou 9 minutos para as 9 da noite. Ó, o Coldplay fez o show, né? Tá aí uma banda que poderia voltar também, mas fez o show para você, melhor ouvinte do Brasil. Paradise.
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0: Já tem o nosso número na agenda do seu celular? Valeu muito pela consideração. Se ainda não, anota, é até fácil de lembrar, mas é bom você anotar. E aproveita também já para mandar um som para tocar amanhã. O programa tá quase terminando hoje, tá? Então, já manda pra amanhã. Já faz agora pra não esquecer. 11 983 408 mil. Apareça aqui na casa.
2: Boa noite, Rádio Mix.
0: Boa.
2: Galera, me chamo Alan. Oi, sou Alan. De São Carlos. Motorista de aplicativo aqui no interior de São Paulo. Quero ouvir Britney Spears, Show the Wardens. Agradeço, um abraço a todos.
0: Valeu, Charles. E a todos e todas, como sempre, os motoristas por aplicativo desse país são Mix. 5 estrelas pra vocês, gente.
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1: Mix, falta só um minuto para as 9 da noite. E amanhã, quintou? Vou te esperar aqui no mesmo horário, já manda agora o som pra gente colar amanhã. Bora combinar assim, ó. Esse combinado não vai sair caro e você não vai pagar nada. 11 983 408 mil. Pela mensagem de voz, eu quero saber o teu nome, de onde você tá ouvindo a Mix. Esse som bacana pra todo mundo ficar feliz.
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2: Está no ar a Voz do Brasil. As notícias do governo federal que movimentaram o país no dia de hoje.
3: Olá, boa noite.
4: Uma boa noite para você que nos acompanha em todo o país.
3: Quarta-feira, 16 de setembro de 2026.
4: E vamos ao destaque do dia.
3: Brasil cria política nacional para minerais críticos e estratégicos.
4: A ideia é produzir mais e agregar valor aos recursos naturais brasileiros. Gabriela Noronha.
5: A lei cria uma política nacional voltada a minerais considerados estratégicos para o país, além de estabelecer incentivos fiscais e instrumentos de financiamento para o setor.
3: Segurança Pública.
4: Forças integradas de combate ao crime organizado deflagraram uma operação em 19 estados.
3: E mais de 500 milhões de reais foram bloqueados de organizações criminosas. Cláudio Mário Carvalho.
6: A operação investiga crimes como tráfico de drogas e armas, lavagem de dinheiro, homicídios, extorsão e atuação de organizações criminosas violentas.
4: Problemas com plano de saúde.
3: Saiba como acionar a Agência Nacional de Saúde Suplementar em busca de orientações. Cleide Lopes.
7: A ANS disponibiliza um serviço gratuito para orientar os consumidores sobre seus direitos e as regras dos planos privados de saúde no Brasil.
4: Hoje, na apresentação da Voz do Brasil, Nazi Brum e Mariana Jungmann.
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4: Foi sancionada agora há pouco a Política Nacional de Minerais Críticos e Estratégicos.
3: A nova lei busca agregar valor à indústria nacional, utilizando esses recursos naturais, além de fomentar a pesquisa e a inovação.
4: Vamos ouvir os detalhes agora na reportagem de Gabriela Noronha.
5: A lei sancionada nesta quarta-feira cria uma política nacional voltada a minerais considerados estratégicos para o país, além de estabelecer incentivos fiscais e instrumentos de financiamento para o setor. Márcio Elias Rosa, ministro do Desenvolvimento, Indústria, Comércio e Serviços, detalhou como a norma pode ser utilizada para fomentar a atividade industrial do país.
8: São 51 artigos, 9 instrumentos legais, todos eles associados àquilo que é essencial. E é essencial desde a lavra, pesquisa, o beneficiamento, a transformação, a mineração urbana. Ou seja, nós estamos falando de uma atividade integrada e de uma política que quer transformar o que nós já temos em abundância em inovação e assim ampliar a nossa competitividade industrial.
5: Minerais críticos são aqueles necessários a setores importantes da economia e cujo abastecimento possa estar sujeito a riscos, seja pela dependência externa ou outra